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0: 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Murder on the Dance Floor é isso, um clássico que sempre encontra um jeitinho de voltar pra pista e roubar a cena mais uma vez. 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
9: Ariel B. Opa, tá na Atlântida, a rádio das nossas vidas. E a partir de agora tu vai ouvir o melhor do funk aqui na Atlântida. Tá começando mais um B de baile. O maior programa de funk do sul do Brasil. Então já pega o teu celular, grava um vídeo ouvindo o programa e me marca lá no Insta no @oariel. B. Vou estar contigo aqui nessa próxima hora, então me manda um direct com teu funk favorito, teu nome e a cidade que tu tá ouvindo. E agora chega de papo e bora pra música!

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0: B de Baile, aqui na Atlântida. Tá curtindo? Então tu tá ouvindo B de Baile aqui na Atlântida, o melhor programa de funk do sul do Brasil. Eu sou Ariel B e tô contigo nessa noite. Quero saber de onde tu tá ouvindo. Me chama ali no direct, manda teu nome, tua cidade e o funk que não pode faltar no teu baile. E já aproveita, grava um story ouvindo o programa, me marca no @oarielb. Aqui é funk de verdade, do jeito que tem que ser. Segue o

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6: 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Então grava o story, me marca no @oarielb e me manda lá no meu direct o teu funk favorito com teu nome e a cidade que tu tá ouvindo.

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0: 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Ou seja, Call On Me é a prova de que às vezes menos é mais, desde que você acerte exatamente o que importa. 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
0: 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A gente já tá de volta para mais uma edição do My Club com a curadoria nessa edição, especialmente feita pela Sunset Sessions, essa label que é aqui do Rio Grande do Sul e também que tem a liderança, né, do DJ e produtor Mesomo, que tá mais uma vez com a gente por aqui, como sempre. Muito boa noite, Mesomo. O que você trouxe pra gente curtir hoje nessa edição do My Club by Sunset Sessions?
2: Salve, Mick. Salve, galera da Atlântida. Satisfação gigante aí tá presente mais uma vez para mais uma hora de som com a curadoria da Sunset Sessions. E agora que o friozinho tá chegando, então a gente preparou uma hora de música para esquentar a galera, para fazer o corpo balançar, uma mistura de house e techno, bem dançante, bem agradável aos ouvidos, e vamos nessa.
0: Senhoras e senhores, aumente o volume, Mesomo na área, responsável pela nossa musicalidade nessa próxima hora do My Club by Sunset Sessions aqui na Atlântida.
2: Aqui é o Mesomo e essa é a minha música nova, Fortune Teller, que você está ouvindo em primeira mão na Atlântida.

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0: Sunset Sessions, chegando ao final de mais uma edição muito especial por aqui, hoje mais uma vez com a trilha sonora feita, né, e produzida, conduzida pelo DJ e produtor Mesomo, que também é um dos fundadores da Sunset Sessions e que participa com a gente por aqui todas as primeiras sextas-feiras do mês no MyClub, na Rede Atlântida. Mesomo, muito obrigado pela parceria mais uma vez, inclusive obrigado por tocar minha música nova, Mick Silva, chamada Concrete Jungle, que saiu na última semana, lá no início do set, lá pelos 15 minutos, e claro, mostrar esse monte de outras músicas, talentos, inclusive com direito a música nova, não é mesmo?
1: Prazer gigante poder mostrar essa grande mistura de músicas interessantes aqui na Rádio Atlântida, incluindo algumas músicas novas minhas, como a Fortune Teller, que vocês ouviram ao longo do set, e também a First Dive, que foi lançada hoje, dia 1º de maio, pela gravadora Melodic Therapy, além de outras grandes tracks quentes do momento. Quem quiser conferir essas e outras novidades musicais, segue lá nas redes sociais, @mesomomusic, e também segue @sunsetsessionssm para ficar ligado nas novidades que vem por aí.
0: Mesomo, mais uma vez, muito obrigado. Em junho, primeira sexta-feira do mês, a gente está de volta aqui na Atlântida para mais uma curadoria assinada pelo MyClub by Sunset Sessions. Aquele abraço, um ótimo final de semana.
1: Valeu demais, grande abraço.
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1: A jovem de 18 anos foi passar o final de semana na casa da sua avó e de seu avô, que era quem? Mesli! Quando chega a noite, a moça vai pro seu quarto, tira toda a roupinha e deita na cama. A sua avó entra no quarto e pergunta:
2: Gavanhotinha, o que que é isso, Letinha?
3: Isso o que, vovó?
2: Você sem nenhuma roupa?
3: Não, vovó, estou usando o pijama do amor, respondeu a jovem.
2: Poxa, que legal, diz a gavanhota.
1: Chega a noite, o mestre entra no quarto e vê a sua velhinha, no caso a vovó, nua.
2: Que isso, que linda gavanhota? Isso o que, meu velho? Você deitada sem nada, nua.
1: E a velha responde:
2: Mestre, que linda, eu não tô sem roupa, estou usando o pijama do amor.
1: E aí o mestre:
2: Pelo menos podia ter dado uma passadinha.
4: Mas que barba,
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1: Eu cheguei e dirigi o avião, só que ninguém sabia que eles eram certos. Aí eles foram decolar, e aí então, sabe, o avião acelera na pista, né?
2: Acelera na pista.
1: Aí tá lá, e o pessoal assim, ei, não vou decolar, e a pista tá acabando.
2: Vai fazer clã,
1: e daqui a pouco o pessoal gritou, aí pum, decolou. Aí, então lá no céu, o copiloto falou, porra, o dia que ele não gritar, nós estamos fodidos.
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1: A professora pede que o Joãozinho cite três partes do corpo que comecem com a letra Z. E ele tasca.
2: Essa é fácil. Zóios, ouvidos, orelha. Se quiser mais uma, zumbigo.
3: Meu Deus do céu, mas quanta estupidez! Vou te dar.

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0: África.
1: Olha só, o que tu vai ouvir agora é o resumo de tudo que nós fizemos de pior e melhor a semana aqui no Pretinho Básico. Que levou a facada!
2: Nego Velho era conhecido por tentar ganhar dinheiro em tudo que ele fazia.
3: Ah, Nego Velho tá sempre apostando e ganhando um troco.
2: Velho. Certo dia ele apareceu na casa de um velho amigo e já foi dizendo: Pereira, meu querido Pereira, aposto que você não adivinha o que é que eu vim fazer aqui. Ah, é muito simples, disse o amigo. Já sou calejado contigo, Nego Velho. Deve ter vindo aqui pra arrancar um dinheiro de mim, né? Tu tá louco, Pereira? Que é isso, velho? Só passei aqui pra te dar um grande abraço, viu? Perdeu a aposta. Vai passando a grana. Bota postal, cara.
1: Se tu quiser, se tu quiser, se tu quiser mais momento como esse, vai lá na TLTV, no YouTube, que tu vai achar muito legal. Tá legal? Muito obrigado.
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2: E olha só a dúvida do João. Doutor, tenho tido queimações na região da barriga, da bexiga, e muitas vezes isso acontece dos dois lados do meu corpo. Às vezes de um lado só, às vezes dos dois. É muito difícil eu ter qualquer problema de saúde. E agora tenho percebido essas alterações e também um pouco de dificuldade na hora de ir ao banheiro. Incomoda, queima, arde. Será que isso pode ser uma infecção urinária? Olha só, meu amigo, sim, pelo que você tá contando pra gente, esses sintomas de dor, desconforto, na região do baixo ventre, ou nas costas, um ardor, com desconforto na hora de ir ao banheiro, pode sinalizar pra gente uma infecção urinária. Esse é um ponto. Outro ponto que pode acontecer, eventualmente, algumas pessoas formam pequenos cálculos renais, são pequenas pedrinhas que se formam nos rins, às vezes essas pedrinhas passando ali pela bexiga, pelo ureter, pela uretra, podem provocar também uma dor, um desconforto. E por isso é importante que você procure um médico, de preferência um urologista, para que ele possa pedir alguns exames, saber se você tem alguma infecção urinária, se você tem, por exemplo, cálculos renais, e pensar com você nas melhores formas de tratamento, para evitar essa dor, desconforto ou até, eventualmente, que um quadro se agrave. Tá bom? Tá com dúvidas? Escreve pro arroba Jairo Bauer Oficial.
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Na Atlântida, Drop My Club. Call On Me, do Eric Prydz, é um caso raro onde a música sai da pista e acaba virando fenômeno cultural. Foi lançada em 2004 e já chegou chamando atenção pelo sample de Valerie, do Steve Winwood. Mas foi o clipe dessa música que levou tudo para um outro nível, com aquela coreografia icônica, e virou referência imediata e ainda ajudou a transformar a música em um dos maiores hits daquele ano. Nas pistas funcionava de uma maneira inigualável, simples, direta e extremamente eficaz. Chegou ao topo das paradas em vários países e colocou o Eric Prydz de vez no mapa da música eletrônica mundial. Mesmo com essa estrutura considerada básica, ela continua funcionando muito bem. Ou seja, Call On Me é a prova de que às vezes menos é mais, desde que você acerte exatamente o que importa.

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4: ATL Te Liga no Campo, o agro na Atlântida, com curadoria de Gisele Leblen. Te liga nessa virada do agro brasileiro. Vamos falar que a região sul pela primeira vez passou o sudeste quando o assunto é inovação no campo e o dado do radar AgTech 2025, levantamento da Embrapa com parceiros do setor. Na prática, isso significa que o sul está concentrado cada vez mais com espaços onde surgem ideias, startups e também soluções para o agro. Hoje o Brasil tem cerca de 390 ambientes de inovação e mais de 37% estão aqui no sul. O sudeste, que sempre liderou, aparece agora com cerca de 32%. E o Rio Grande do Sul tem papel importante nisso. O nosso estado vem crescendo no número de incubadoras, que são o ponto de partida das startups. No fim das contas, é mais tecnologia chegando e mais oportunidades surgindo. Para saber mais, é só acessar a coluna da Gisele Leblen em GZH. 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Tchau!
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1: ATL te liga no campo. O agro na Atlântida, com curadoria de Gisele Leblen. Estamos no outono e o campo já tá de olho no clima. A tendência é de uma estação dentro do padrão, mas com um começo ainda meio irregular chama atenção. Em abril, por exemplo, a chuva pode aparecer menos em algumas regiões, principalmente na campanha e no sul do estado. Na prática, isso até ajuda quem tá na colheita da safra de verão. Mais pra frente, em maio e junho, o cenário muda. A chuva volta a aparecer com mais frequência e as temperaturas começam a cair. Já no ritmo do inverno, só que o radar já tá ligado lá na frente, porque os modelos indicam a possibilidade de um El Niño no segundo semestre. E isso pode significar mais chuva aqui pro estado. Ou seja, começamos tranquilamente, mas o ano ainda pede atenção no campo. Para saber mais, é só acessar a coluna da Gisele Leblen em GZH. 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Tchau!
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4: Oi, eu sou o Thiago Zirbes e falo pra você que nem sempre uma lavoura verde é sinal de safra boa. Em várias regiões do estado, o campo até chama atenção pela aparência, mas quando o produto entra na lavoura, o resultado nem sempre acompanha. Segundo a Emater, boa parte da soja está na fase de enchimento de grãos, que é o momento decisivo. É agora que a água faz toda a diferença. A chuva recente ajudou, recuperou a umidade do solo e deu um alívio para as plantas. Só que o calor e a falta de chuva nas semanas anteriores já deixam suas marcas. O resultado é um cenário bem irregular. Tem áreas produzindo bem e outras com perdas que chegam até 40%. E o alerta dos técnicos é claro: não adianta olhar só o verde de fora. O que define a safra de verdade é o que a planta entrega em quantidade e também em peso de grãos. Para saber mais, é só acessar a coluna da Gisele Leblen em GZH. 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
5: Olá, muito boa tarde, amiga, amiga ligada da Atlântida. Estamos chegando de novo com o teu Pretinho Básico da edição das 13 horas do 28 de abril de 2026. 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Muito boa tarde, garotão Léo Oliveira.
6: E aí, Alexandre, galera?
5: Eu amarelinho já de chegada, por ter chegado atrasado no programa, depois que o programa começou. 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Vini Moura! Como é que é, Vini Moura?
7: Oi, Alexandre,
5: boa
7: tudo
5: tarde,
7: certo?
5: Tudo bem? Ah, amarelinho pra ti também, Vini Moura.
7: Merecido,
5: entrou atrasado, junto com o coleguinha, né? Entrou atrasado junto com o coleguinha.
7: Bem, mas nada justifica.
5: Tava fazendo bem um pro outro.
6: Não. A gente tava ajudando o próximo, mas tudo bem, não queremos. Não, mas tá bom aqui, ó.
5: Que é?
6: Tu tá certo e bom que tá sol hoje.
5: Que é ótimo que tá sol sempre,
6: que bom,
5: na verdade.
6: Né?
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8: Boa tarde, Alexandre.
5: Boa tarde, garotão. 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Terça-feira é a inesperada Rodaica. Boa tarde.
9: E aí, tudo?
5: Sempre muito esperada no Pretinho Básico.
9: Muito obrigada.
5: Tudo bem contigo?
9: Tá tudo ótimo comigo.
5: Que coisa maravilhosa. Muito boa tarde, garotão Rafael Gomes.
7: Fala, Alexandre, boa tarde.
5: Tudo bem também? Tudo certo?
7: Tudo certo, meu expoente.
5: Que bom, meu querido. Tá ótimo.
7: Tá
5: então
7: bem?
5: Eu tô ótimo, cara. Feliz da vida. Depois do discorama, não tem como o cara não tá
7: pera
5: bem.
7: Peraí.
5: O que aconteceu,
7: Rafinha? Toma uma do café aqui. Toma uma linha.
8: Dá uma bocejadinha,
5: certo? Dá
7: um leão da MGM aqui do meu lado.
5: Dá um tapinha na carinha dele pra ver quando se o assunto, quando o assunto não agrada o Rafinha, ele fica entediado.
7: Ele chega e tá com o cara inchado.
8: Ser humano não pode bocejar.
5: Ser humano pode fazer o que ele quiser.
8: Ontem, então, o programa inteiro tava ruim pra ti, porque tu passou bocejando.
5: É 5 da manhã, né?
8: Tá.
7: Por quê?
8: 4 da manhã.
7: Nós que acordamos às 5, fica mais difícil, né?
5: Exatamente.
6: É só acordar às 6.
7: É.
6: Você acorda às 5 da manhã.
7: É opção ou é...
8: É que tem o relógio.
5: Não, é opção.
7: É opção.
8: Relógio.
7: Quem tem opção acorda às 5 da manhã.
5: Exatamente.
6: Ah, então eu vou acordar meio-dia, então. Então eu vou acordar meio-dia.
5: Vamos lá com 28 de abril de 2026, os destaques.
6: Tá aí, meu irmão. Tranquilo, velho.
5: Hoje veio, hein?
6: Pô, tá bonito, meu irmão. Jaquetinha, Jeans.
5: Obrigado, hein?
6: Incrível.
5: Muito obrigado.
6: Camisa branca não quer guerra com ninguém.
5: Isso
6: só
5: aí.
6: Não dá pra comer uma carbonara, né, meu irmão?
5: Ah, se o cara comer com um guardanapinho na frente,
6: tá, aqui, aí, um tapa-poda.
8: Você é uma criança,
6: tá, o cara
5: não sendo abobado, dá, né?
6: Tá, eu conheço vários abobados aqui, quando tem massa com molho na fila, se cago todo. Não vou apontar pra nenhum deles. Mas ele é um grande poente aqui do programa, ele me admite.
7: Eu sou.
5: Mas é meio Murphy, o cara bota a camisa branca, é certo que ele vai pingar alguma coisa.
7: Por isso que eu uso preto.
6: Chama molho, né?
5: É isso, chama molho, chama café, chama tudo que mancha.
6: Roupa de gordo, todas são engorduradas no peito, nota? Tem umas marcas aqui, ó.
5: Hoje é dia mundial da segurança e da saúde no trabalho.
7: Importante.
5: Vem aí a CIPA.
6: EPI,
5: muito
6: tem que usar
5: importante,
6: EPI.
5: Importante também para você, gestor, observar a saúde mental do seu colaborador, do seu comandado.
7: Aí, aí.
5: Muito importante que você colabore com a saúde mental do seu funcionário.
7: É.
5: Hoje também é dia da Caatinga.
6: Olha, no
5: o idioma, né?
6: Lá
5: não
6: no
5: exatamente o, tá, o cheirinho.
8: É, eu tinha uma colega que já apelidou ela de Caatinga.
5: É mesmo, Rafinha.
8: É.
7: Por quê?
8: Na escola, né?
9: Ah, na escola.
7: Poderia ser aqui no trabalho, né?
8: Não, aqui, não, eu não vou falar quem é, mas na escola.
9: Ah, no trabalho também tem.
8: Tem, às vezes tem.
6: Tem, mas aí é no masculino, é Caatinga.
8: É, o garotão.
7: O bom do friozinho é que dá uma disparçada agora, né, Rodaico? Porque no calor.
5: É verdade,
7: no calor.
9: Nossa.
6: Vem voando.
5: Ô, Hoje também é dia do observador. Que dia importante.
8: De estrelas.
5: Que dia importante.
8: Achei grosseiro, mas necessário.
5: Cala a boca! Hoje é dia do observador de aves.
9: Pura.
5: O cara que fica lá olhando o papacu da cabeça roxa.
8: A rolha.
5: A rolinha, a pombinha rola.
6: Então hoje é dia do manjari, então.
5: Manjari de aves.
6: Tu vai mijar e o cara dá-lhe um manjari no teu passarinho.
8: Tá lá, isso, tá lá na pampa agora.
5: Cara, eu sou um observador de passarinhos.
9: Mas aí existe esse dia, não?
8: Pois
9: pensei.
8: É.
9: Eu achei que isso fosse só uma expressão que a gente usasse, mas que não fosse tudo, uma coisa.
7: O cara que fica com o binóculo, aquele aqui, ó.
8: Mas qual é o objetivo?
5: Observar os passarinhos.
8: Tá, mas o que quer dizer isso?
6: Ele conta novos pássaros e ele marca o caderninho dele. Hoje vi o tipio da cabeça azul. Pai, ele marca, ele viu.
8: Não pode ser.
6: É sério, velho.
5: Não, mas ele colabora com a ciência.
7: Pra observar o bioma.
6: Às vezes não, às vezes é só um hobby do cara.
7: Mas também.
5: Também, verdade.
7: Me lembro o apelido que eu tinha um amigo de infância que ele tinha um problema, que ele era assim, ele ficava com a cabeça pro alto. E apelidaram ele de caçador de passarinho.
8: Caçador de
7: passarinho. Sempre olhando o Brasil.
5: Lá veio o caçador de passarinho. E além desses dias deliciosos, hoje também é o dia da sogra.
7: Olha aí.
5: Parabéns, sogra, pelo seu dia.
8: Né? Mandar um beijo pra dona Ilka, né? Minha sogra.
6: Dona Cátia.
7: Dona Patrícia.
5: A dona Ilka é a mãe da Caiana.
8: Sim, minha sogra, né, Alexandre? Vai ser quem?
7: Você pode estar te confundindo.
5: Exato.
8: Papo de louco agora.
7: Todas têm o mesmo nome.
8: Isso. É eu, empreendedora de Canoas, né?
5: Aí, legal. Show de bola. Petinho básico de hoje é o Rosquinha. Ou seria a Rosquinha?
7: Belíssima pergunta.
6: Não faz sentido o cachorro ter esse nome com essa cara.
5: Parece um meme, o cachorro. Rosquinha é um husky dos tutores Leonardo e Poliana de Araguari. Onde fica Araguari, Rafinha?
8: Araguari?
5: Araguari.
8: Santa Catarina.
5: Santa Catarina, Minas Gerais.
8: É,
5: Araguari
8: subindo,
5: é,
8: né?
5: Minas Gerais.
7: É que tudo é subindo, Rafinha.
8: Tá,
7: a gente mora no Rio Grande do Sul.
8: Tá errado eu dizer
7: todos
8: que
7: todos os estados são pra cima.
8: Pode falar pelo sim ou não? É subindo ou não?
7: É, mas é que sempre é subindo.
6: Não, pode
7: sim
6: ou ser não? Chuí, pode ser Uruguai, é pra baixo.
5: É, não, não, eu acho que Araguari não é no Uruguai.
7: Porque aí não é outro estado, já, né? Não é outro
5: agora
7: estado.
5: O nosso historiador foi meio... Mas,
9: não,
5: é,
9: todos os outros estados, né? Brasileiros não, são pra cima, todos os outros.
8: E aí eu me equivoquei, Rodaica, dizendo
9: não, ele é
8: cima.
9: Acima, mas perfeito, não é, realmente é, não é Santa
5: é óbvio,
9: Catarina.
5: Né?
8: Agora
5: é óbvio.
8: Tem uma praia chamada Laguari, do lado de La Paloma, no Uruguai.
5: Tá aí, ó.
6: Aí, é pra baixo.
5: E aí? Qual é a relação que tem com o Rosquinha?
7: Não é muito parecido.
8: Não, com o Rosquinha não, com a cidade.
7: É Rosquinha por causa do Husky, né?
5: Nossa, ouvinte!
8: Não, porque o cachorro é gay.
7: Não é tão óbvio.
9: O cachorro é gay. Seria Rosquinha.
7: Exato, mas de repente é esse.
6: Não é tão óbvio, não é? Não,
5: mas Rosquinha, hein? Gostei do Rosquinha.
6: Mas é um rico de um cachorro. Rosquinha, podia ter
5: sanguinário. Mas talvez tenha esse trocadilho velado, Rosquinha.
6: Rosquinha.
8: Não, acho que não.
7: Eu sinto que é.
8: Como é que tá?
6: Mas é macho ou feio?
5: Ó, vamos em frente. Juliane Bolzan Dias. Nossa aniversariante biomédica de Porto Alegre. Ela é biomédica esteticista da Julisquim, fazendo 33 anos hoje.
6: Mas não é esteticista.
5: Julisquim, biomédica. Tu que é do mercado, tu que conhece, o que que seria pele. Julisquim? É uma
9: clínica, talvez? Não, acho que deve ser uma marca de cosméticos skincare, né? É, cuidado com a pele.
5: Isso, tá bem.
9: Acredito que seja isso, eu não conheço.
5: Tá bem, parabéns então, Juliane.
9: Dela,
5: saúde,
9: que, aliás, é uma baita profissão. Porque é um meio que cresce, um segmento que cresce muito.
5: Certo.
9: Os dermocosméticos.
7: E as bandeirinhas. É o nome da clínica dela.
6: Ah, ela é a Juliane Bolzan e a Júlia Smeivoraca.
9: Então não agora tem nada entendi. A ver com a... E ela é o quê, né? Biomédica?
5: Biomédica estética.
8: Peraí, mas o Vini tem um... Ele quer acrescentar, pô.
9: Fala. O que houve agora?
6: O que houve? Fala.
8: Não, por favor.
9: E tem todo um ataque.
8: Depois sou eu.
6: Eu já falei que tem as bandeirinhas. Por que as bandeirinhas?
7: Eu não sei também.
9: Tem o quê? As bandeirinhas?
5: Onde? As bandeirinhas onde?
8: No Instagram. Eu acho que eu entendi.
7: No Instagram. A pessoa visitou muitos países.
8: Não, tá.
7: Que a pessoa viaja.
5: Eu acho que pra vir no programa você tem que dar uma segurada.
9: Eu não sei do que.
7: Não, deixa assim. Vamos salvar ele. Julisquim é a clínica estética da Juliane Bolsonaro.
9: Parabéns, Ju.
5: Muito sucesso pra tua clínica, Juli. É Julisquim, né? Juli.
6: Pedi um examezinho de urina da gurizada pra fazer o teste.
5: Tem que pedir, tem que pedir.
8: Não, o Vini
5: tá
8: é
5: todo
8: certo.
5: Mundo
6: não,
5: viu.
6: Você nem do exame, né?

0: Aniversariantes famosos, começando com a Jessica Alba, atriz, fazendo 45 anos.
1: Maravilhosa.
2: Eu acho que ela também é esposa do Justin Timberlake. Não, não é.
3: Sai da minha alma, não, sai da minha alma.
1: Não, acho que já foi.
2: Não, não é a outra.
1: Não, é outra. É outra.
2: É outra.
0: Penélope Cruz.
1: Jéssica. Não, não é, não, é Jéssica.
2: É outra Jéssica.
0: Penélope Cruz.
1: Não é do Justin Timberlake.
0: Penélope Cruz é outra aniversariante de hoje. Tá fazendo 40.
1: A gente tá falando da primeira ainda. Foi um pouco rápido demais.
0: Desculpa, querem ficar na Jéssica?
1: Não, agora já passou.
3: A Jéssica Alba tá solteira. Ela não foi casada.
1: Não, mas
3: e o Justin Timberlake é casado com a Jéssica Biel.
1: Ele
4: é casado com o MC Biel.
0: Penélope Cruz, atriz, fazendo 52 anos.
3: Extraordinária.
1: Maravilhosa.
2: Baita atriz.
1: Maravilhosa.
0: Stênio Garcia.
3: Olha aí.
0: Extraordinário. Stênio Garcia.
2: Boa foto.
3: Cecilada, Bia.
2: Ajudaram, hein?
0: É, carga pesada. Como era bom de ver isso.
3: Era legal, era legal.
2: Nude no espelho.
0: Fazendo 94 anos.
3: Harmonização facial.
4: Mostrou a picotinha da chaleira aquela vez. Lembra que vazou a foto?
0: Essa foto do Stênio Garcia atual, não?
4: Claro que não, né?
1: Ele até participou recentemente de um programa daqueles que mostram o antes e depois da harmonização facial.
3: É, e o dele pareceu antes.
0: É que o combinado é que a gente coloque a foto mais recente.
1: Na internet, né? A foto aqui, logo que faz, fica um
2: Mas olha ali,
1: inchada.
2: Ó, 94 anos, é impossível estar nessa vibe.
4: Ele tá na treta com as filhas dele, por causa de um apartamento, tá um baita de um rolo a vida dele.
3: Deu ruim, perdeu na finaleira.
4: É, finaleira ali tá uma treta gigante.
1: Agora, vou dizer um negócio, né, filho que sai brigando por causa de um negócio que nem é dele, é do pai e da mãe.
0: Vontade
1: que eu tenho de não deixar é pra ninguém.
0: Tô contigo.
4: Tem que torrar tudo, é isso aí.
1: É isso, cada um que faz atrás do seu.
0: Esse problema. Fica
1: tranquilo. Mas tô falando desses
0: Sim,
1: casos
0: eu sei, eu tô brincando.
1: Que a gente vê.
0: Nair Belo, atriz maravilhosa. Faria 95 anos hoje. Pereceu em 2007, a Nair Belo.
2: Tá aí, a cara de surpresa do que?
4: Que foi?
2: Não sabia que ela tinha morrido.
0: Sabia que ela tinha morrido?
1: Em 2007, não sabia.
3: Parece 20 anos que ela morreu.
5: Parece que foi ontem. Aquela homenagem.
2: Não, não parece.
5: A homenagem no Zorra Total que fizeram pra ela.
4: Ela fazia santinho.
3: É que deve fazer uns 10 que não tem Zorra Total. Pois é, pra tu
1: Nossa
3: ver.
1: Senhora.
3: Nem perceberam
2: ontem, garotão.
0: O nome dele é Ferruccio Lamborghini.
3: Sim.
0: É o fundador da famosa marca de automóveis italianos, Ferrari. Lamborghini.
2: Meu amigo.
4: É triburro, né?
0: A relação que a Lamborghini tem com a Ferrari é a seguinte.
4: Tem?
2: Competitividade.
0: O Ferruccio Lamborghini comprou uma Ferrari quando foi lançada e não gostou da embreagem. Ele fabricava tratores na Itália. Aí ele foi lá no Enzo Ferrari e falou assim, bah, olha só, comprei teu carro é muito legal e tal, mas a embreagem não tá legal.
3: Pior que é.
0: Eu quero te oferecer aqui uma parceria com as embreagens que eu fabrico lá pros meus tratores e tal. E aí o Enzo Lamborghini falou, mas vai descartar.
4: Ele mandou o sotaque português.
0: O Enzo Ferrari falou, não quero saber. E aí o Lamborghini criou então a sua Ferrari chamada Lamborghini.
3: Ele tava certo sobre a embreagem.
4: Qual das duas é melhor pra dirigir?
2: É que hoje não precisa mais embreagem, nenhum dos dois carros, claro. Né? Só pra lembrar.
4: Não, mas quem é braço,
2: gosta de embreagem. Não, tem Ferrari manual, cara.
3: Desde quando?
1: Eu já dirigi os dois e acho que a Lamborghini é melhor.
2: Olha aí.
1: Porque a Ferrari é um carro. Eu já andei naquelas que a pessoa anda, sabe? Que
2: o super carro.
1: A Ferrari, primeira coisa que tu te senta no chão.
0: Sim, mas dependendo do modelo da Lamborghini também.
1: Mas achei que a Lamborghini é mais confortável. Não sei qual era o modelo, era mais bem cidade. Mais confortável.
3: Lamborghini é mais cidade.
2: Eu não me apego a isso, eu apego ao sobrenome.
0: Lamborghini é mais
2: Chegar cidade. No lugar, qual é o teu nome, Rafael? Boca, Lamborghini.
0: Vocês não sabem nada de Ferrari, Lamborghini.
2: Claro que não.
3: A Lamborghini é a
0: verde. Não é pra ser confortável. Uma Ferrari e uma Lamborghini não é.
3: Não,
0: a Urus talvez da Lamborghini seja um carro confortável. Mas as outras, cara, é tudo carro esportivo.
1: Mais esportivo. Pra andar não sei aonde. Tem
0: mas só é,
1: na cidade toda quebrada, cheia
3: de
1: mola de buraco.
0: Puta que pariu. Onde eles foram desenhados para rodar, em estradas da Europa, por exemplo.
3: Bom, é o país da Europa.
0: Isso.
3: Esse assunto te dá tesão, né?
0: Me dá muito tesão, mas me irrita muito
4: tem
0: também.
4: Tem uma loja no Brasil que fica em São Paulo que vende Ferrari. A gente já ligou pra lá, eu e o
3: Léo.
4: Quanto que era que a mulher falou a Ferrari? Paga de entrada.
3: A chinelona.

0: ali 800 mil.
1: Ah, é chinelo.
2: Mas tu não acha que tu vai com 800 mil na loja comprar uma Ferrari e eles vão te vender?
1: Quê?
2: Não vão
1: claro
2: te vender.
1: Claro que não, eles têm que...
2: Eles vão fazer uma análise da tua vida pra te vender.
3: Chegar de Havaiana,
2: pra nós... A zero, né? A zero.
3: Pra nós eles venderiam. Por quê?
2: Por quê?
3: Porque a gente é legal.
4: Que vender pra ti? Para.
5: Bem difícil.
4: Tu te suja comendo massa pra te vender.
2: Não,
3: não viaja. Já ia querer largar aquele adesivo do iPhone na Ferrari.
1: Ia botar maçã ali.
3: O teu carro que é cheio de adesivo.
5: Eu não ia nem querer.
1: Meu, minha
2: então
1: marca.
2: Então tu dá pra mim a tua, né? Se tu ganhar uma.
5: Daí tu vai lá e tenta a tua. Eu nem vou tentar, não quero.
0: Mas assim, podemos investir em outro carro com esse
3: dinheiro. Um Jaguar.
2: Ah, podemos.
4: Um Golzinho chaleiro.
2: Ah, podemos comprar um imóvel muito diferenciado com esse
1: dinheiro. Ah, isso é legal. Cara, compra 10 carangas e bota pra rodar ali. Vai ganhando um pingadinho.
2: Isso.
1: Faz
2: isso.
1: Empreender, né?
3: Claro. Cliente empreendedora.
0: O chinelo é foda.
2: Pensamento do pobre.
0: Chinelo é foda.
3: Bota 10 carros pra fazer aplicativo.
1: Como é que vai estacionar no mercado com uma Lamborghini, uma Ferrari,
5: mas não tem nem onde botar a sacola.
1: É isso aí.
5: Agora. Não tem
3: mas é por isso que eu não vou comprar, Rodaica.
5: Eu não compro preço.
3: Eu não vou comprar
5: preço.
3: Também.
5: Eu tô
2: com a
5: Rodaica.
2: Olha só. Quando tu for embora...
5: Gastar uma fortuna e comprar carro que eu tenho que sentar no chão, não tem banco, não tem porta-mala.
2: Quando tu for embora no teu HB20, tu vai entrar na tua Creta, tu vai entrar lá no teu Volkswagen, não sei o que tu tem lá.
0: Que isso?
2: Tu vai entrar no quê? Qual carro vai entrar lá?
0: Meu Fit.
2: Meu Fit. Teu Honda Fit.
1: Não, do Luiz, motorista da Mercedes.
2: Não, Honda de carro. E aí, pronto, segue a vida, entendeu?
5: É isso,
2: não mudou a vida de ninguém. Segue a vida.
1: Não cabe uma prancha dentro de um carro.
5: Não cabe,
2: isso,
5: e não
2: cabe.
5: Dá nem pra botar aquelas coisinhas. Se reboque, então nunca vira.
3: Como é que eu vou levar o cachorro?
5: Passa por cima.
2: Olha só, eu tô tentando encerrar o assunto com decência e civilidade.
0: Pô, posso falar só mais uma coisa?
2: Não.
1: Tu não ouviu que ele quer encerrar o assunto?
3: Cala a boca!
5: Assunto tão bom, né?
2: Ah, quer continuar no assunto?
5: Não, só achei que tava
2: interessante. Tu não gosta de carro.
3: Ah, mas a gente engajou.
5: Por isso mesmo que eu tô falando que eu não quero.
3: A gente engajou legal no seu. Às vezes roda, a gente não engaja em nada.
1: O carro tem que nos servir.
0: O que eu ia falar
4: é isso.
3: Vai, eu quero ouvir o vídeo.
2: Tá, Vini, fala.
3: Não.
2: Pra não dizer que eu sou.
1: Não, bato tá indo forte nas coisas, né?
2: Fala, vamos ver.
3: Esse carro.
2: Abre os olhos pra falar.
3: Não consigo.
1: Outro acordou agora.
3: Vai, meu.
5: A Ferrari ou Lamborghini?
0: Não, a Ferrari. A própria Lamborghini também, mas a Ferrari principalmente.
3: É óculos de sono,
0: ela. Eu esqueci de colocar. Ela é o carro pra quem consegue ter mais de um carro de luxo.
5: Ah, isso aí.
0: Entendeu? Não. É o carro, é o... Não, não é não.
3: Parou pra falar isso?
0: Tu já tá de má vontade com o que eu ia falar.
3: Não, não tô de má vontade.
2: É que é óbvio que tu vai falar, é óbvio.
0: Não, é óbvio.
2: É óbvio.
3: É que ninguém financia uma Ferrari pra andar
2: de segunda Ferrari. Primeiro que o cara que tem uma Ferrari, ele deve ter mais uns 10 carros.
3: Isso aí não aluga o JK no
1: centro. Tu sabe como é, tu é assim?
2: Ah, eu sei como é. É, tem 8 Ferrari lá em casa. Não tem onde guardar a Ferrari lá em casa.
5: Normalmente a pessoa tem uma Ferrari e outros de outros modelos.
0: Exato.
5: Carro Ferrari não me serve.
3: O que que tem?
2: Fala, Gomes.
0: Que tem um maluco de Santa Catarina que
2: alô.
0: Só anda de capacete pra ninguém saber quem é, que ele tem uns 20 carros de luxo, ele tem umas 3 Ferrari.
1: Mas aí não tem graça.
5: Aí
1: andar de capacete
0: pra não ser reconhecido. Ele tira as fotos com o capacete.
5: É a diversão do rapaz, deixa ele.
2: Não, deixa o cara.
1: É o Daft Punk lá.
0: É tipo isso.
2: Quando vou, tô liberado pra seguir?
5: Eu acho.
2: Os destaques agora?
1: Alexandre, quanto custa uma Lamborghini?
4: Assim, zero.
2: Depende do modelo.
4: A de entrada.
1: Aquela baixinha, baixinha.
4: Aqui nós podemos pedalar.
2: No Brasil?
4: Brasília.
1: Sim.
2: 1.800.000.
1: E a SUV é aquela. Que aquela lá que
2: a Urus.
3: No Pix.
2: Deve ser isso também, 1.800, 1.500.
1: Ruim pra nós.
0: Se juntar a gente aqui, a gente compra um.
4: Não, cara, a gente não consegue fazer um bolão na
2: negação.
5: É muito dinheiro por um carro, gente.
2: Pra quem tem, não é, né?
5: Eu até se eu tivesse.
0: Os preços de uma Lamborghini no Brasil variam, começando no Brasil, de 2,8 milhões para seminovos. Até 8 milhões para
5: Que absurdo.
2: Tu vê como eu tô perdido mesmo. Não tem nem noção. Pois não, Rafinha, quer dividir com a gente essa ligação?
0: Quero sem ovo.
1: Pediatra.
2: Ah, pediatra.
4: Eu quero sem salada.
1: Tô precisando de um antialérgico pra ela. Nesse caso,
2: eu fui. E aí te ligou pra saber qual é.
1: Eu mandei um WhatsApp e ele me ligou. Pra dizer, Rafa, faz tal coisa. Falei, tô no ar, ele nosso fã, Márcio.
4: Ele não é nosso fã, desculpa, ele é nosso fã.
0: Não, ele não é nosso fã.
4: Se ele não foi, não ligava o Mi 20.
1: Só porque ele consulta com um pediatra?
4: Mas por que ele te ligou o Mi 20?
1: Porque pediatra não tem hora pra atender.
0: Tá, mas tu liga pro Luciano Huck no domingo?
1: Luciano Huck não é meu amigo, não tem nada a ver.
4: Porque ele tá no ar domingo.
0: Ele tá no ar domingo.
4: Tu não liga pro Luciano Huck no domingo.
5: Às vezes é gravado.
1: Eu acho que ele tá preocupado aonde é que eu tô agora atendendo 10 crianças a cada 5 horas.
5: É, ele não sabe nem a hora.
1: É,
2: olha só, eu preciso seguir aqui no destaque do Pretinho, 1h23, até porque hoje a gente vai apresentar um produto pra nossa audiência que tem tudo a ver com o inverno e tudo a ver com a gente aqui do Sul. Já vão pensando na cabeça de vocês.
1: Eu não
2: aí,
1: vou chutar. Que... Melhor porque não. Porque é perigo fazer um...
2: Eu não tô pedindo pra chutar, eu não, tô pedindo verdade. Pra pensar.
3: Cala a boca! Só pensa. Cala a boca!
2: Isso, cala a boca!
3: Cala a boca! Essa é a boia nova do programa. Só um cala a boca!
1: Cala a boca! Irritaram o Fetter, João.
2: Homem deixa a esposa e 7 filhos para seguir o seu sonho de vida.
1: Como que é?
2: De viver como uma menina de 6 anos.
3: Tá, mas daí é... Aí é difícil o cara não ser cancelado. Cara,
2: que porra de destaque é esse, cara?
5: Filhos não pensou em ser uma menina de 7 anos.
2: Já era, né, uma menina.
3: Todos. Ele se baseou ouvindo quem sabe, não, eu ainda caso, sou uma garotinha. Cuidado.
1: Pô, vocês podem mandar cala a boca. Nesse caso, Rodolfo.
3: Cala a boca.
1: Nesse caso,
3: cala a boca.
1: Ele merece apanhar. Não, ele merece apanhar.
3: Não pode bater na criança, cara.
1: Não, não, antes dele.
2: Eu não sei se...
1: Antes dele
2: não
1: se, bater se na... identificar com uma criança. Uma
3: menina. É. Isso, liga pro teu pediatra.
2: Não, liga pro teu advogado antes, né? Primeiro, pensa tá, que pergunta antes... o que, que ele acha, né? Tá,
3: tu pergunta, tu é um cara ou tu já é menininho de 6 anos? Ele é isso um que eu cara. Falei.
1: Aí tu apanha.
3: Aí tu apanha.
0: Tá, vamos ouvir? O Stephonky Walshot é um canadense que em 2015 ele resolveu abandonar a família dele e aí uma década depois eles resolveram entrevistar ele pra ver como é que tava a vida dele depois dele ter assumido que ele se sentia um transgênero, né? Ele se sentia um homem no corpo, uma mulher no corpo de um homem, mas não só isso. Ele se sentia uma criança no corpo de um adulto.
1: Depois de 7 filhos.
0: Isso. Então ele foi casado por 23 anos. E aí ele disse que ele tentou conversar sobre isso com a família dele. Como ele não foi aceito, ele precisou largar a família.
1: Parabéns,
0: a família. Pra viver a vida que ele gostaria de viver. Ele disse que pagou um preço muito alto, né?
5: Eu só imagino o preço que ele pagou. Deve ser horrível, né?
3: O nego velho falou assim, eu sou uma criança,
1: eu fico pensando os filhos. Ah, meu pai hoje...
5: Não, a mãe não pagou preço nenhum, né? Ficou sozinha cuidando de 7. Tá bem tranquilona.
1: Agora eu tenho uma irmã.
0: E aí, recentemente...
1: Azuleika.
0: Ele foi adotado por uma família.
3: Não, mas
0: ele
3: aí...
0: foi adotado.
1: Ah, foi adotado.
0: Deus, eu cria como se ele fosse uma criança.
5: Ai, que fofo.
2: Que idade ele tem, o
0: agora,
2: mandou?
0: 56.
3: Ah, ô meu, na boa, isso aí, é por isso que tem essas coisas que incentiva, que nem receptação.
1: Cara, não temos essa notícia. Nós estamos dando ideia pra debilóide.
3: Eu tô contigo nessa.
2: Tô contigo, Rafinha.
3: Ah, ô meu.
2: Difícil tá contigo
1: eu
2: nessa,
1: sei.
2: Mas tô contigo nessa.
1: Aí, ó, dá um
2: tô contigo
1: cara,
2: nessa,
5: é que,
2: sério.
5: É que situações como essa esvaziam um assunto de extrema importância que tem que ser lidado com muito cuidado, que é essa
2: respeito.
5: Questão e respeito, que é essa questão dos transgêneros, só que isso aqui
1: não, isso é bizarro.
5: É, tá num outro lugar, não, entendeu?
1: E mais do que
5: tá
1: isso, é tu deixar 7 filhos?
5: Não, é essa que é a minha questão, porque quem sente isso, sente desde sempre. Talvez ao longo da tua vida tu não tenha coragem de mudar, de se manifestar, de uma série de coisas, mas daí a se casar e ter 7 filhos uma é uma distância muito longa, entendeu?
2: Não vou nem falar nada pra não dizer qualquer coisa equivocadamente aqui.
5: É o deixa tipo de coisa falo. Que não dá nem pra
2: isso
5: falar.
2: Aí, não deixa que... nem falar, tá tudo certo, cada
3: que
2: louco.
3: Ao contrário.
5: Porque
3: perto,
5: o abandono
3: é
5: ali não justifica, essa entendeu? É real, o abandono não justifica nada, demora. A tua responsabilidade é criar os filhos que tu fez.
2: Então vamos pro próximo destaque aqui, próximo destaque.
1: Não rasga dinheiro, não é louco.
2: Próximo destaque.
1: Próximo destaque.
2: Pesquisa diz que mulheres sofrem mais com finanças do que homens no Brasil.
1: Discordo. Elas ganham menos também, né?
2: Não, tu não tem que discordar nem concordar. Isso é uma pesquisa que foi feita, tu só tem que absorver.
0: É porque é uma pesquisa do Datafolha, um dos principais institutos do Brasil.
3: Tá, né?
0: A gente
3: dizendo,
0: não discorda do
2: normal, ele normalmente. É a produção, ele tá dizendo, tá. Ele tá ali pra isso.
1: Ah, agora vale o cala a boca.
0: Quatro, cala a boca!
1: Só quatro, pra mim?
0: 4 em cada 10 brasileiros.
2: Gostei do novo bordão
0: tem,
2: do programa.
0: Tem mau humor em relação à sua situação atual financeira.
5: Quantos?
0: 4 em cada 10.
5: Mas é pouco, né?
2: 4 em cada 10 mulheres.
5: Não. Brasileiros. 6 brasileiros estão satisfeitos. Estão
1: onde é que eles
2: tem que ver onde é que foi feita a pesquisa.
0: Mas aí que tá, não é necessariamente satisfeitos, Rodaica. Tem gente que não tá se queixando.
5: Entendi. Tá quieto.
3: É, estão cagando, né? Tô devendo, não vou pagar azar.
0: Deixa caducar.
3: Deixa caducar em 5 anos, não me limpa.
0: Mas é mais ou menos isso, Léo. Tu sabe que não é loucura isso que tu tá dizendo. Porque 37% dos brasileiros acreditam que a sua situação ela pode não estar melhor, mas sabe que daqui a pouco vai melhorar.
3: Meu pai era assim.
0: É exatamente
5: não, não
0: isso.
5: Mais é a esperança, é pobre, né, que move a humanidade, senão a gente já tava tudo morto.
1: Eu sou pobre, você tá metendo...
0: 36% das mulheres estão com o nome negativado, enquanto são 30% dos homens.
1: 6% a mais pras mulheres, então.
0: 42% das mulheres, Rafinha, diz que a situação financeira afeta a saúde mental.
1: Mas claro.
0: Enquanto os homens, entre aspas, só 28%. A situação financeira, ela atrapalha muito mais a vida feminina do que a vida masculina.

0: muita mãe solteira, os homens abandonam as mulheres.
1: E a mulher assume a criação dos filhos.
2: Historicamente, ela ganha menos, não ganha?
1: Ganha menos, tem mais conta, fica mais endividada, porque ela tá assumindo mais responsabilidades do que o homem, que quando, por exemplo, se separa da família, esquece que tem filho, às vezes vai fazer outra família, depois outra, depois outra, e as mulheres vão ficando com essa demanda que ele não foi capaz de assumir. E ganhando menos, né? Porque o nosso mercado de trabalho é injusto e as mulheres em cargos iguais aos homens ainda ganham menos do que os homens e consomem as mesmas
0: Uma coisa muito importante.
1: Fala aqui.
0: Que são os empregadores, os patrão, que demite as mulheres grávidas.
1: Ah, não, isso aí não
0: e
1: tem.
0: E quando elas voltam, eles demitem. É. Mas eles demitem. As mulheres que são anônimas, que trabalham por conta, elas são demitidas porque ficam grávidas e aí os caras não querem dar mais emprego. Isso aí merece uma camaçada de pau, junto com a criança ali, o garoto de 16 anos.
3: Tudo isso resolve com uma camaçada.
1: Mas isso aí que tu tá falando é um clássico, por exemplo, das entrevistas de emprego. Quando uma mulher é entrevistada para um emprego numa empresa, lhe perguntam sobre filhos, idade, quem cuida, onde estudam, quem é que busca na escola, quem é que leva no médico, se ela tem uma rede de apoio, como é que funciona. Tu acha que perguntam isso para um homem numa entrevista de trabalho?
3: Claro que não.
1: Pois é, então tá tudo explicado,
3: né? E o clássico, né? Eu tenho uma amiga minha que brinca comigo, toda vez que ela me vê, ela pergunta, onde tá tua filha? E aí eu brinco, tá com a avó, tá com a mãe, tá não sei o que. Aí ela disse, eu fico muito feliz de perguntar isso pro homem, porque todo mundo me pergunta onde tá minha filha quando me vê.
1: Exato.
3: Eu não tô com ela.
1: Inclusive,
3: por que ninguém pergunta isso pra um cara?
1: Já fazem isso com a mulher quando ela está numa situação de trabalho, o que é extremamente injusto. Mas fazem muito quando a mulher tá numa situação de lazer, da qual ela tem todo o direito. E se naquele momento ela não tá com filho, né, que teoricamente também deveria ter pai e outras pessoas pra cuidarem, a mulher é questionada sobre onde está a criança.
0: Tá tomando um negócio e só julga a mulher. Errado.
1: Pois é, então.
0: Errado. Eu só tenho que se divertir.
1: Bem-vindo ao mundo da mulher.
4: 1:30 da tarde foram os destaques do Pretinho, porque tem um outro destaque aqui, eu vou me negar.
1: Não,
4: esse aqui.
1: Vou me negar,
4: é ridículo.
1: Pelo menos a manchete.
4: É ridículo.
1: É mais ridículo que o homem que virou criança?
4: Eu vou ler pra vocês entenderem.
1: Tá bom.
4: Rio Grande do Sul registra menor temperatura do ano nesta terça. Onde é que tá a notícia nesse troço?
3: Como é que tá a notícia?
4: Cara, é outono. Hoje é o dia mais alto do outono em relação ao verão que passou.
3: Qual foi a menor temperatura?
4: De lá pra cá? É hoje 12 graus.
3: Não.
4: 11 graus.
3: Não.
4: Aqui em Porto Alegre.
3: Não é nem Porto Alegre a menor temperatura.
0: É São José dos Ausentes.
4: Então eu retiro o que eu disse. Tô louco pra saber onde é que foi a menor temperatura do
3: São
4: Rio Grande do Sul.
3: São Francisco de Paula. Não é do Rio Grande do Sul, do Brasil.
1: Tá, gente, mas isso é uma coisa meio óbvia, né? Porque até agora era só verão.
4: Eu falei, era óbvio.
1: A partir de agora vai ter todos os dias um atrás do outro.
4: É o jornalismo que precisa de manchete sensacionalista.
1: É culpa
4: pra sobreviver.
2: Lembra de ontem?
0: Tu foi elogiar o produtor William Bonner.
2: Olha hoje.
3: Cara, mas peraí, ele não tá errado. Primeiro, é notícia
1: do ninguém falou que
3: ele
1: tá errado. Não é erro, é só...
2: Agora sim.
3: Vocês estão participando ele sim.
2: São José dos Ausentes sempre é quase a menor temperatura.
0: Lá em frio,
3: já deu conta lá. São Francisco de Paula não é São José dos Ausentes.
2: Mas São José
3: é coladinho. Mas São José é outra cidade.
4: Tá, mas olha só, deu menos um.
3: Deu 0.3.
4: Você nem menos um deu, então.
0: A cena não.
4: Zero é
3: notícia.
4: Deixa pra dar notícia quando for menos 30.
1: Não, eu sugiro que no dia 31 de dezembro a gente diga qual foi o dia mais frio do ano em que lugar.
0: Vamos estar aqui, 31?
1: Vamos. Alguém vai estar.
3: Dia 31 é recesso.
2: As notícias se repetem todo ano, cara. Todo ano
3: é o Alexandre no
2: ano. Todo ano é a mesma notícia na mesma época.
0: É que nem agora, vendo pro Dia das Mães. O comércio em alta.
3: Isso.
0: Sempre reclamando.
3: O valor do ovo de Páscoa cresceu 5%.
4: Sempre a mesma pauta, a mesma notícia.
0: Aí entrevista do cara
3: presente do Dia dos Namorados. Daqui a pouco.
0: Entrevista do cara do Procon. Muita troca no Dia das Mães.
3: Procon.
4: O 27 minutos para as 2 da tarde foram os destoques do Pretinho aí, meu irmão. Bota uma Rodaica pra gente aí antes que comece.
1: Oi,
4: galã,
1: pessoal, valendo. Em especial a Rodaica, que adoro as suas opiniões.
4: Aí, ó, viu?
1: Tá, Alexandre.
4: Rodaica! Eu também adoro as tuas opiniões, não quer dizer que eu concorde com elas.
1: Não digam o meu nome. Escutei o e-mail da mulher que era amante há 21 anos e o amante ficou

0: sexual dele.
1: Ah, eu quero uma mãe.
2: Chamar pouco atenção, né?
3: É, nada. É nada.
0: Só que, igual ao e-mail que leram, neste momento ele está hospitalizado e em coma.
2: É o Será mesmo? Que não é o mesmo?
0: Às vezes é, né?
2: Vai Imagina saber. Se é o mesmo. Não,
3: mas
2: cara.
3: Essa aí tá 11.
2: Aí é estátua pro guerreiro.
0: Mas o outro rapaz não tava em coma.
2: Não quer dizer?
1: O outro tá 11.
0: Se a amante do outro rapaz puder nos atualizar sobre o estado de saúde.
2: Isso, nós estamos preocupados.
1: Ela atualizou que ele segue no hospital, que ela vendeu o carro e uma amiga dela conseguiu um emprego.
0: Ah, então pronto. Já tá com a vida
3: encaminhada. Quando a água bate na bunda, as pintas se mexem.
1: É bem por aí.
2: Às vezes.
0: Com isso que está acontecendo, o sócio dele já disse que se a situação não mudar, ele vai me demitir.
3: Meu Deus.
2: Não, mas não mudar em que sentido? O cara não voltar?
0: O homem sair do coma, voltar a trabalhar e manter tudo como era até então.
1: Mas o cara tá em coma e ela é a secretária dele. Provavelmente ela deve estar sem trabalho.
4: Mas tu não pode avisar alguém que vai demitir.
2: Exato.
4: Já aí já é um erro já.
1: Ah, já tem um assédio moral aí.
2: Já tem um assédio dinheiro moral pra ganhar aí.
3: Já deu uma porta pra ela.
2: Canal de ética nele.
0: Só um pouquinho, tem que ver o seguinte, tem que ver se ela é empregada da empresa da qual eles são sócios ou diretamente dele, porque ela é secretária pessoal.
2: Ah, tá, mas é pessoal da empresa, senão o sócio não poderia estar interferindo.
0: Ok, exato, mas tem que ver qual é, porque talvez ele esteja cuidando das finanças do cara, né?
2: Ou vai ver ele que ela é pra secretária
0: dele. De qualquer forma, ela diz que está assustada com isso, porque o que eu ganho na empresa, eu não vou ganhar em outra empresa, porque eu não tenho faculdade, não terminei o ensino médio e os custos de casa são altos.
1: Mas
0: ele não me mandou embora ainda, porque desde o começo do ano passado, quando meu amante sócio dele entrou em coma, caraca, ele começou a ter um caso com a esposa do meu sócio.
2: Não é possível. Meu Deus,
3: quando não pode piorar, piora.
1: Novela das oito.
0: Não, peraí.
2: Bah, não, fica meu irmão.
0: Eu fico nervosa com a situação. Sim. Tem dois sócios.
2: Dois sócios.
0: Tá. Um deles tem uma amante há 11 anos.
2: Que é a secretária dele.
0: Sustenta ela, deu apartamento,
3: tá
0: deu carro e colocou ela como secretária pessoal. Tá. Entrou em coma desde o ano passado. O que que o sócio
2: que
0: dele
2: que o sócio
0: fez?
2: Amigão,
0: foi lá e pegou a mulher dele.
2: Amigão foi lá consolar a mulher.
1: Sociedade sócios. Mais sócios do que
0: tu tá com a faca e o queijo na mão.
2: Tô contigo aqui, né?
1: Não pode ser demitido.
0: Porque o rapaz tá fazendo pior ainda, né? Nem sei o coletivo.
1: Mas a gente não sabe se o cara vai acordar.
0: Ainda ou não. Pois é, por isso.
3: Ele vai acordar no mundo novo.
0: Independente. Olha só, ele tá em coma, ele não tá morto. Portanto, a esposa ainda é dele.
5: Não tá morto, que é
2: verdade.
1: O amigo dele vai dizer, eu ouvi coma, comi.
4: Em quanto tempo de coma a outra pessoa tem que te esperar?
5: Eu tenho uma questão, questionamento sobre o código de ética da traição.
3: Vai, esse é novo.
5: Trair a pessoa em coma, quão errado é?
0: Pai, não,
5: a
0: é pessoa péssimo, tá
2: né?
0: em
2: trair
0: coma.
2: Trair é trair, né?
5: Não, mas a pessoa em coma, o Vinícius foi muito bem agora. Quantos assim, é quando o padre chega, é quando chama a família?
3: A extrema unção.
5: Porque às vezes tem a melhora da morte.
2: Quando parte, né? Quando parte, tá liberado.
5: Enquanto tá vivinho ali.
0: Falta de respeito, né, gente? Em qualquer situação.
2: E ainda assim, depois que partir, dá um tempinho, né? Uma semaninha, duas.
5: Não, uma semana.
3: Não, mas essa aí é uma novela mexicana.
2: Não vai voltar.
0: A nossa ouvinte termina o e-mail dizendo que acha que ela não foi demitida ainda porque ela sabe que o sócio do amante tá pegando a mulher.
2: Já avisa pro chefe, já avisa pro novo chefe. Ó, eu tô ligado aí no que tá rolando. Se me demitir, cai as torres tudo.
5: Bom, já
0: e ainda assim ela nos pergunta o que que eu faço.
3: Ah, deu ruim, na verdade deu ruim esse.
0: Eu acho que a essa altura tu fica na tua e vê o que que vai acontecer, né?
2: Não, discordo.
0: O que que ela vai fazer?
2: Isso aí nós estamos numa jogatina de pôquer violenta aí. Não,
1: isso é novela.
2: É pouca coisa isso aí, não.
1: Isso é truco, Rodrigo.
0: Isso aí. Mas se o cara vier fazer algo contra ela, daí eu acho que ela usa as armas que ela tem. Caso contrário, acho que ela tem que aguardar o que vai acontecer com a amante, que afinal de contas ainda tá viva.
1: Mas o problema dela é que a arma dela é essa, né? O cara acordar.
0: Essa? Não, a arma dela é saber que o cara
3: tá pegando a mulher dele. Isso. Não sei se prestou atenção
1: na salada. Não, olha só, mas o cara não tá legal.
0: Mas ele pode ter filhos, isso é uma vergonha dentro da empresa.
5: Tá traindo.
0: Descredibiliza o cara.
5: Tá pegando a mulher do cara em coma. Olha o nível.
3: A mulher do teu sócio.
0: E aí tu vai ameaçar a outra de mandar embora porque ela é amante, ele tá fazendo a mesma coisa.
1: Pegar a mulher do teu sócio já é ruim. O cara em coma é pior, velho.
5: E quando vê, ele pode ser um grande ser humano que tá em coma, aí a pessoa fica cheia de empatia.
1: Não, primeiro que ele tem uma amante.
0: Ele
1: tem uma amante secretária há
0: 11 anos.
1: Como a gente tá sempre pronto,
0: ninguém ali é grande ser humano.
1: Pra passar o pano pra traição.
2: Ninguém ali é grande ser humano.
1: Nenhum dos quatro. Nem a esposa, nem a secretária.
0: Eu acho que ele vende a empresa, divide por quatro e o morto deixa lá pros filhos, caso ele faleça.
1: Mas a secretária é a mais correta deles.
5: Porque ela é solteira.
1: Cara, ela é solteira, ela tá fazendo a dela.
0: É verdade.
5: Não tão feliz elas quatro.
0: Não sei.

0: se o sócio é casado, que ela não deu a informação.
1: Mas é amigo do, do
2: não, mas não, sócio. Mas, tá igual, mas é muito amigo,
3: provavelmente,
2: né?
3: Seja casado.
0: Mas ele tá traindo o amigo, que às vezes é pior.
2: Vai pra casa, Matias.
0: Então eu diria que a menos errada é ela mesma. É
4: isso aí. Imagina pegar a esposa do colega de trabalho.
3: Tá louco.
4: Né, Rafinha?
3: O quê? Imagina. Já pegou a esposa de colega de trabalho?
5: Nunca, nunca, nunca.
1: Graças isso a Deus. É delicadíssimo, delicadíssimo.
5: Não, pra que
4: não
5: isso?
4: Dá, não dá, não
5: pra
4: pode.
5: Que tu tem tanto lugar é pra isso? Fazer alguma coisa, pra fazer com dentro.
1: Aí é coisa de
2: melhor
1: magolão.
2: Não é nem fazer, né? Não, o bom é trair com desconhecido. Sempre se...
1: Se for trair, né, Ivan?
2: Se for trair, pega o desconhecido, alguém no
3: tá.
2: Tinder, no
3: Vencemos Tinder. Este assunto, ah, vamos mal, para mal. O próximo
5: mal,
3: assunto.
5: Mal, mal, mal.
3: O que que tu tem aí, Rafael?
5: Eu tenho uma pergunta pro Vivini.
1: Vivini?
5: Hoje tu tá meio devagar, né?
4: Não, não tô.
5: Mas eu vou ler com calma.
3: Tá recuperando, agora tá recuperando.
5: Vamos, demorou 40 minutos
3: para recuperar.
1: Era bom.
4: Foi de última hora.
5: Vini Moura, é. Vamos supor, você é dono de uma joalheria.
4: Porra, que legal.
5: E tem alguns anéis saindo de linha.
4: Porra,
5: você, com um bom coração, vai doar alguns anéis para as pessoas carentes. Vini Moura,
4: é.
5: Prefere dar o anel uma só vez, mas o mundo inteiro ficar sabendo, ou...
4: Oh.
5: Tu vai dar o anel todos os dias e ninguém vai ficar sabendo.
1: Ah, essa aí.
5: É, não tem
1: cara. Cara, é, né? Não, é dar o anel todos uma vez dias, e todo mundo. Né? Não, o anel uma vez todo mundo fica sabendo.
5: Isso. Manda o
1: a galera vai se identificar.
3: E se gostar, segue daí.
1: E se gostar, segue. Imagina que desbloqueio aí.
5: Manda o inacreditável.
1: Inacreditável.
5: O Daniel falando, sabe de onde, Alexandre?
3: De onde ele fala?
0: Da quinta série, né?
5: Maryland.
3: Maryland. Ali no Mundo de Vento?
5: Não, não. Estados Unidos.
3: Ah, dos Estados Unidos. Maryland, dos Estados Unidos.
4: Maryland.
3: Da na Marilã, tá boa, na Marilã. É, 20 pras duas, totalmente influenciada pela Rodaica.
1: Oh.
3: Olha aqui, hein? Que baita e-mail da Clarice de Santa Cruz do Sul. Boa tarde.
0: Boa tarde.
3: Hoje, ao fazer as compras da semana, me peguei pensando o quanto o Pretinho Básico influencia na rotina da minha casa e o quanto consumimos as marcas divulgadas no Pretinho Básico. Fui procurar o folhado Zezé, que a Rodaica passou uma receitinha aqui no programa. E eis que mais pessoas também ouviram a receitinha e estava esgotado no Stock Center aqui da cidade.
0: Aí, ó.
3: Então acabei pegando outra variedade de biscoitos Zezé, que são os miniditos de banana e canela.
0: Maravilhoso.
3: É uma delícia
0: bom,
3: também.
0: Muito bom.
3: Que vocês sabem que é uma delícia, mas a receitinha da Rodaica vai ficar para a próxima semana. Conforme eu ia passando nos corredores, eu ia pensando, essa marca de ração de cachorro aqui que a gente usa também foi influenciada pelo Pretinho. Cara, que legal esse
0: isso
3: meio
0: é
3: aqui.
0: Muito legal.
3: Esse meio aqui tu fez, né? Tu
4: não,
3: escreveu.
4: Não, não,
3: não.
4: É real. Assim. Assina no final?
3: Não.
4: Se não me falha a memória, é a Clarice.
3: Clarice, exatamente.
5: Ah,
3: eu falei agora há pouco.
5: No final, hein?
3: E fora as outras coisas que consumimos em casa, como chuveiros, eletrodomésticos, todos foram indicações do PB, refrigerante, água saborizada da Rodaica e tudo mais. Hoje venho dar um relato real de como as marcas indicadas pelo Pretinho acabam entrando na nossa rotina, pois sentimos como se fossem quase da família, vocês. Afinal, ouvimos todos os dias o programa. Óbvio que marcas como a Zezé já fazem parte da nossa rotina há muito tempo, mas como, por exemplo, hoje, eu fui em busca do mesmo biscoito indicado pela Rodaica e acabei achando outro da marca. Talvez se não tivesse escutado na rádio, não teria lembrado, não teria ido buscar, teria pego qualquer outra opção de biscoito. Não é sobre conhecer através do programa, mas sim sobre consumir através do programa. Um beijo carinhoso para todos, em especial para o Adams, que no início da campanha, como é? No início...
4: Acho que é amanhã.
2: Ele vai a vereador.
3: Que inicio, tinha um acento errado no inicio, tava início, é inicio o dia na companhia dele. Sigo ouvindo toda a programação o resto do dia. Clarice, que escuta Atlântida Santa Cruz.
4: Inspector.
3: Obrigado que aí, legal. Clarice. Boa. Que
0: beijo,
3: baita
0: Clarice,
3: e-mail.
0: Obrigada.
3: Muito legal. 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
0: Cada um, Ivan.
4: O Marcelinho foi lá buscar.
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0: 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Isso aqui com o pão de mel da Zezé.
1: Ô, louco!
0: Isso aqui com o pão de mel da Zezé dá aquele balanço azedinho com o docinho do chocolate ali. Tá maluco, cara. Coisa mais linda. Tomara que chegue hoje o copo ainda.
2: Eu tenho
0: o
2: copo
0: pra gente experimentar. Não, tu não vai ser o primeiro a experimentar isso aqui. Nós temos uma dama na mesa.
2: Mas o dia que. Bom, tudo bem. Eu só ia te lembrar de outros momentos.
0: Que quais?
2: Ah, as latas quentes, tu me dá um molinho. Esse tá gelado.
0: Mas não tinha uma dama na mesa. Não tinha uma dama na mesa. 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Nós estamos mal de copo, né?
1: Como mal? Pô, um monte de copo.
0: Mas um copo desse tamanho tinha que ter aquele copinho branquinho de cafezinho, um plásticozinho.
3: Telinho, né?
0: E aí olha o tamanho desse copo pro serviço.
2: Ah, mas é que o copo de a gente aqui é a favor da reciclagem.
0: Dá uma chacoalhada.
4: E depois dá pra...
0: Dá uma chacoalhada.
1: Chacoalha.
0: Tá, vou botar um pouquinho pra cada um.
3: Faz o ACMR aí, o ACMR do líquido.
1: Bergamota, hein?
0: Dois golinhos, dá pra ver a pontinha da bergamota.
2: Vamos tomar pura ou
4: não? Passa
0: pra Rodaica, não.
4: Ai, que medo, gente. Já vi um negócio.
2: Mas a carimbada. Ah, nós vamos tomar puro.
1: Parabéns.
0: Não, vamos tomar. Nessa edição é puro. Nessa edição é purinho. Quer, Rafinha?
1: Eu quero, claro.
0: É claro.
1: Experimentar.
0: Vamos dar pro Rafinha ali, por favor.
3: Eu vou no bico.
1: A gente vai brindar?
0: Obrigado. Não, vai ser difícil brindar, nós estamos muito longe.
1: Quer jogar em cima da mesa?
3: Não, pode ser. Às vezes tem um brinde simbólico, né, gente? Tem.
0: Esse aqui é teu, Vini? Já tá com o teu
3: ali? Já tem o meu, já.
0: É do Gomes. É do Gomes.
1: Tá bom pra caramba.
0: Não, tem um copinho, por favor, pra servir. Não vai no bico.
1: É, não. Vai no bico.
2: Isso é gostoso.
0: Aí, ó.
2: Tá bom.
1: Pois é, a gente podia levar pro almoço já, né?
0: Isso. Toma aí.
1: Não.
0: Obrigado.
2: Vou dar uma carimbada no coisa.
0: Eu tô sem xícara, não tenho nem copo.
1: Aqui, Alexandre.
0: Mas tô louco pra experimentar.
4: Vai, então eu acho que tu toma agora esse
0: vou
4: aí.
0: Tomar no bico, tá? É. Com licença, vai, tá? Com licença. Um brinde. Saúde.
2: Aê, saúde.
0: Saúde. Prost. Longa, o suco de bergamota do Stock Center. Para aí, ó.
2: Vira.
1: Ah, que delícia. Ó, bem geladinho. Não, veio muito
0: nossa.
1: Bem.
0: Nossa!
1: É o gosto do inverno, né?
0: E aquela aguinha no canto da boca que nasce aqui.
1: Dá uma salivada.
0: Dá uma salivadinha.
2: Bem gelatinho.
1: O cara vê a polpa da salivada.
4: Ai, ele tem um cítrico.
2: Um lindinho.
1: Ai, nego!
0: Deixa eu ver a polpa e dá uma salivada.
1: No...
0: Muito
1: no final,
0: bom.
1: Né?
0: 46, 14 minutos pras duas muito da bom. Tarde.
1: Eu gostei muito.
0: Isso. Ivan, conta uma piada pra nós, Ivan.
2: Vamos lá, dois homens.
1: Vamos lá.
2: Dois homens
0: vou
2: português.
0: Matar essa garrafa, posso? Olha,
2: dois homens portugueses, Joaquim e Manuel, compraram dois cavalos.
1: Ah, o Joaquim e Manuel.
4: Compraram o quê?
2: Dois cavalos.
4: Ah, cavalo.
2: Dois cavalos, aí ficaram naquela de, pô, mas qual cavalo é de qual, qual cavalo é de qual, chamaram o veterinário e disseram, olha, pois, eu gostaria que cortasse a orelha de um dos cavalos para saber diferenciar de quem era os cavalos. Aí o problema é que o veterinário também era português, cortou a orelha dos dois cavalos.
4: Não.
2: Aí, resumo da ópera, os portugueses acabaram fazendo um sorteio e o Joaquim ficou com o cavalo amarelo e o Manuel com o cavalo marrom.
4: Ou seja, já tinha uma distinção bem clara, não precisava cortar a orelha de ninguém.
0: Essa é a cara ainda que
2: essa parte que eu lembrei.
0: Se a Rodaca não explica, eu, por exemplo, não tinha prestado atenção nessa parte.
3: Foi bem difícil, foi bem difícil.
0: Foi bem difícil.
3: Acho que ele tá alcoolizado junto com o Vini.
2: Eu posso contar
3: a loucura.
4: Não foi difícil, é só ouvir.
0: Fica tranquilo.
3: A loucura me pegou.
2: Eu vou contar o homem então. O homem passou na frente. O homem passou na frente do chaveiro.
0: Chaveiro.
2: Aí tinha a plaquinha.
0: Essa tinha o quê?
2: A plaquinha. Essa é nova, vem comigo.
1: Não, tô te ouvindo agora, prestando atenção.
2: Trocam-se segredos. O homem entrou, chegou Jota. No chaveiro e falou, eu já dei o bumbum e tu. Obrigado pelas bolas!
0: Eu gostei!
2: Eu volto semana que vem,
0: foi
2: abraço!
0: Bem, bem,
2: não, não,
0: aqui,
2: seis, tá praça é torta!
0: Não,
2: é.
0: Seis da tarde, hoje tem de novo!
2: O quê?
0: Do Pretinho Básico!
2: Tem outro suco
0: hoje
2: desse?
0: Hoje é seis da tarde, tem outro
2: deixa
0: suco desse!
2: Deixa pra mim então!
0: E o da seis vai ser diferenciado!
3: Ah, muito bom!
0: Vamos fazer um rápido show do intervalo, a gente já volta com o Pretinho Básico!
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0: piada, né, querido? Por quê? É reprise, che.
1: Estamos de volta com Pretinho Básico.
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7: Estamos de volta com o Pretinho Básico, 6 minutos para as 2 da tarde. Eu quero fazer um momento especial aqui para mandar um abraço para uma família muito querida, de um cara muito querido que esteve conosco aqui no Pretinho durante muito tempo e infelizmente não está mais entre nós há 2 anos. Davi Coimbra estaria de aniversário hoje, completando 64 anos o Davizinho.
8: E a seguir sendo não sendo uma boa pessoa, né? Porém, alegrando demais a nossa vida.
7: Muito legal, que saudade do Davi, que falta que faz o Davi, não só no programa, mas nas nossas vidas. Que loucura. Vamos dar mais uma girada na mesa aí, quem é que bota uma pra nós? Bota tu, Rafinha, então.
9: Eu tenho uma piada.
7: Que delícia.
9: Essa é a melhor do programa.
7: Oba, que
8: bom. É do Messi, não?
9: Do Messi.
7: Essa merda.
9: O que que eu faço? Boa noite, me chamo Alfredo, não nasce mais Alfredo, mais conhecido como o pescador do litoral de Santa Catarina, ali na cidade do... da Praia da Penha, perto do Beto Carreiro.
10: Nossa, começou mal.
9: Só isso.
10: De nada.
7: Tranquilaço.
9: Cara, eu não me abalo, o programa tem obstáculos. Fica me olhando, Alexandre. O mestre chega no bar, pede pro bar, o garçom, um duplo
7: barmelo,
9: de uísque.
7: No caso.
9: Um duplo de uísque. E diz antes de beber: pela dor e pela vergonha. E toma um gole, bate o copo e pede outro duplo de uísque e faz o mesmo ato. Na terceira vez o mestre faz isso e aí o garçom pergunta: tá, com licença, meu senhor, mas por que pela dor e pela vergonha após beber o senhor sempre fala?
11: Gafanhoto, eu cheguei em casa e atirei a lupa e fui tomar banho com o box aberto. Durante o banho caiu um sabonete, me abaixei pra pegar. Nisso vem o meu cachorro pastor alemão e uau, no meu lado. Aí o garçom resolveu: que vergonha! E aí, não, essa foi a dor, a vergonha foi as 2 voltas que demos na quadra em Rosca.
8: Ah, não.
9: Apavora, abraço Pretinho desde quando nasceu, pesco aqui 51 ninhos, curto Atlântida desde o programa X, onde começaram, né, Alexandre Feta? Boa. Abraço, continuam sendo esses loucos pra sair do normal todo dia.
7: Muito legal.
10: Legal, pontuou
8: vários. Sem ponto, assim.
9: Não, ele é pescador raiz.
8: Ah, assim. Aí tá valendo. Tá,
9: isso não quer dizer que pescador não sabe escrever.
7: Putz. Então,
8: é sempre importante.
9: É sempre importante. Empresário.
11: Cala a boca!
9: Eu não tenho medo de dar cara a tapa, Alexandre.
11: Cala a boca!
8: Associação dos pescadores.
9: Só não joguem o chumbinho nos surfistas.
7: Ai, cara, que loucura. Esse me lembra de um momento do Rafinha no programa.
10: Ele é pescador raiz. Não significa
7: que a pessoa que nos escreveu, ela fazia faxina nos Estados Unidos.
9: Ah, pra meter essa.
10: Cleaner.
9: Vai lembrar todas
7: ela
9: essas.
7: Ela era aí. Cleaner nos Estados Unidos. Aí depois do e-mail, ele disse assim.
9: Certo, tirou de contexto.
7: Largou o e-mail na mesa assim: se tudo der errado na minha vida, eu vou ser faxineiro.
10: Cala a boca!
9: É um somatório.
10: É igual aquela menina que saiu do BBB.
8: Eu ia dizer, que aconteceu no Faustão, né?
10: Isso aí.
8: A guria saiu do BBB.
9: A Lili Campos.
8: Foi do...
9: Não?
8: Não.
10: Não.
8: Não.
10: Faz um tempão isso.
11: Cala a boca!
8: É uma antiga. Saiu do BBB e foi no Faustão. E quando o Faustão chamava as pessoas, as dançarinas dançavam atrás, faziam a coreografia. Aí o Faustão entrevistou ela, o que ela ia fazer, não sei o que, e lá pelas tantas ela largou: se tudo der errado incomodada, eu viro dançarina aqui no teu programa.
10: A Tiele Poliana. Não,
8: ela conseguiu se incomodar com umas 20
12: todas as dançarinas.
10: Ele começou, essa fera aí, meu, elas estudaram muito pra
8: cair. Ah, é o Faustão
10: de não é bem assim, galera. A Tiele do BBB 14.
12: Vai ter que estudar muito, galera.
8: Aliás, é uma verdade, né? Porque quando tem aquele quadro da
12: eu acho que elas não são dançarinas, elas são bailarinas, né?
8: Bailarinas. E quando tem o quadro aquele do Dança dos Famosos, cada semana é um ritmo e são elas que fazem as coreografias e ensaiam o famoso que tá participando.
10: Elas têm técnica. É tudo
8: mas agora não é mais o Faustão, tá? Agora é o Luciano Huck.
10: Mas não tem mais bailarina.
8: Tem
10: mais.
8: Também. Tem o Dança com as
10: bailarinas. Dança dos Famosos lá. Agora é frila, agora é frila.
8: Eu não sei se elas dançam no programa ainda, mais. Na verdade, eu nunca assisti inteiro.
9: Não, eles têm aquele, os atores...
10: Lip-sync, batalha de lip-sync.
9: Que cantam e tal, daí tem as
10: dançarinas. Mas a Dani Suzuki, aquela
8: ela era bailarina. Eu acho que tem o elenco que dança nas apresentações. É,
9: ela era o assistente palco ali.
12: E ela era o assistente palco. Mas ela riscado também.
10: Também. Do BBB, né? Ela era bailarina.
8: Ela era bailarina.
9: Parece que ela errou ali.
10: A Sabrina Sato não era bailarina.
12: A Dani Bananinha.
9: Não.
8: Dani Bananinha
10: era bailarina.
8: Não, a Dani Bananinha tá até hoje.
12: Meu Deus, você. Nós não sabemos nada de nada.
8: Eu sei. Dani Bananinha é assistente de palco há muitos anos do Luciano
10: Huck. Ela começou como bailarina do Caldeirão.
8: Ela não tinha
10: bailarina no Caldeirão.
9: Ela
10: eu
9: era
10: lembro.
9: Da,
10: era
9: da
10: criança,
9: Xuxa.
10: Eu lembro.
9: Ela era Paquita.
10: Não era Paquita, cara. Cala a boca!
8: É sempre quando eu dou um gole no café. Agora vai
12: sair pelo nariz. Vamos botar aqui o craque do episódio, mas antes, tem uma equipe de futebol amador. Pergunta pro Rafinha. A equipe se chama T. T. A letra T.
8: Terra. Isso tudo é uma suposição ou existe mesmo?
12: Não, ele tá afirmando. Eu tenho uma equipe de futebol amador que se chama T Futebol Clube. Conseguimos marcar um amistoso na Europa contra o time B do Milan. Bah, que massa, hein?
9: Que legal, né?
12: Rafinha, pra quem tu torce? Pra time T... ou pra Milan B?
8: Ah, não.
9: Ah, daí eu sou, né? Eu vou pro time amador, né? Ajudar os guris, né?
12: Que loucura. Cara de Mal poderia ser só uma pizzaria temática, mas é a Cara de Mal pizzaria que tem em Porto Alegre, no Boulevard Laçador e em Gramado. Vota aí pra nós, então, Léo Oliveira e Ivan.
13: Olha só.
12: Tamo quietinho hoje, Ivan.
13: Eu vou votar na Roraica.
12: Rodaica.
13: Roraica.
12: Mas tu não sabe nem o nome dela, não pode ser tua amiga.
13: A gente é amigo. A amiga dela foi no meu show em Balneário Camboriú.
12: Ah, é, tu falou.
8: A Flavinha?
13: A Flávia.
8: Ela foi?
13: Foi ver o show do Ivan.
8: Ai, que bom.
13: E essa, então eu voto na antiga, porque tem uma amiga que pagou ingresso, não pediu cortesia. Gente, filha de história.
8: Ah, não. As amigas são assim.
13: Tá certo. O dia pediu a cortesia, o gordo ia dar.
12: É. Rafinha, não, Rafinha não. É Gomes?
10: Eu voto no Rafinha.
12: No Rafinha.
10: É, o Rafinha hoje ele se esforçou.
12: Que criou um novo bordão, né? É, e hoje nos dá de presente um novo bordão para o Pretinho Básico. Cala a boca!
9: Grosseria, né, Doug? Eles gostam de grosseria.
10: É. Não, mas ele falou que a Dani Suzuki, a Dani Bananinha foi Paquita. Aí...
9: É, bem nas antigas.
10: Não foi.
12: É que ela não é bem das antigas.
8: E sustenta, né?
12: Vini Moura, meu negro Ernesto.
10: Eu não acredito, eu tava mal hoje. Inveja de você.
12: Por quê?
10: Ah, o Largo Alexandre Feta.
12: Não, mas eu troco o Largo Alexandre Feta pelo teu salário agora,
13: mas
12: correndo.
13: Mas tu ganhou o prêmio, né, Ernesto? Top of mind, tu, hein?
10: Eu sou inacreditável.
12: Parabéns. Hein?
10: Meu voto vai ser na Rodaica.
12: Tá.
9: Meu Deus, voto cansado.
10: Zero comigo. O que aconteceu assim, contigo? Hoje? Eu tava na dúvida.
12: Não, ele veio bem fora do
10: lugar. É que hoje, quando vocês precisamos de te correndo.
9: O BPM dele hoje tava
10: Eu tava na dúvida.
12: Conseguiu abrir os olhos agora só.
10: Pois é, pra tu ver. E eu tô fazendo força.
13: É que duas horas é cedo pra ele tá dormindo ainda.
12: Rafinha, vai votar em quem, Rafinha?
9: Falta eu, a Rodaica e tu, é isso?
12: Não, isso aí, exatamente. Das seis pessoas da mesa, três já votaram. Tu já votou ou não?
9: Eu não vou votar.
12: Eu já votei não? Não. Rodaica já votou? Então foi exatamente isso. Nós ainda não votamos.
9: Eu vou votar com quem compatua muito com as minhas ideias, né?
12: Rodaica, claro.
9: Porque a gente se entende muito.
12: Um poço de coerência.
9: Não, né? Tanto é que diz é público do Ravinho da Rodaica e do Rafinha.
12: É muito bom.
10: Ele converge, né? Esse meio. Não, esse meio.
9: Vários e-mails.
10: Não. Eles pediram pra não falar, mas eu vou falar. O Rafinha vai aparecendo inesperadas qualquer momento.
8: Inesperadamente.
9: Inesperadamente.
8: Entra o Rafinha.
12: Rodaica vai em quem?
8: Nós vamos ter um quadro educativo do Inesperadas e o Rafinha vai ficar lá.
10: Como não ser, né, Rodaica? Vai ser.
8: Vai ficar de ouvinte. Mas mesmo assim eu vou votar nele hoje também.
12: Tá brincando?
8: Eu dei o seu nome e sobrenome no programa.
12: Tá. Como assim?

0: deu seu nome e sobrenome no programa.
1: Não,
0: no
1: é o que vocês falou? Falam num jogo de futebol, quando o cara manda bem, não sei o quê.
2: Não, tá difícil hoje, né? Tu não
1: eu
2: tá
1: só usei
2: coisa.
1: A expressão.
2: Não tá? E ela veio muito bem.
3: Ah, eu... claro que ela veio bem, né? Ela tá falando de ti.
2: Mas, cara, cara eu dei é muito... nome e sobrenome. O que que Rafinha, desculpa pra caralho?
3: É muito puxa-saco, ela inventou uma expressão.
2: É, eu falo isso,
1: vocês não usam essa expressão.
2: Eu, direto no futebol, usar
1: o nome sobrenome. Quando uma pessoa dá o nome, vai muito bem. Quando dá ainda o sobrenome, é melhor ainda.
3: Tu para tudo no futebol.
2: Vai, deu nome e sobrenome.
4: Só duas e quatro, eu preciso.
1: Aliás, eu quero pedir que vocês coloquem essa expressão no programinha de futebol de vocês. Que eu sou, de vez em quando, eu tô no trânsito.
4: Não é programinha, não. Não é programinha de futebol. É o podcast de futebol e humor mais ouvido do Brasil. Obrigado.
1: Eu não consigo nem entender o que estão falando, porque só brigam no início.
3: Ah, mas eu vou falar essa expressão em homenagem.
1: Eu ia dizer que eu acho que vocês deveriam adotar.
3: Deu o nome e o sobrenome.
1: É assim, quando foi bem, deu o nome.
3: Ah, entendi.
1: Quando foi muito bem, deu o nome e o sobrenome.
4: Ah, eu entendi. Tu errou a expressão. Ela quis dizer fez o nome.
1: Não, não.
4: Fez o nome.
1: Não, não, não. Não
2: te faz dizer nada.
3: Ela inventou uma expressão.
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1: Estamos no ar com a melhor vibe do FM aqui na Atlântida, a rádio das nossas vidas, pra gente começar a trilha oficial das suas tardes e tocar muita música aqui na Festa da Atlântida. Eu sou arroba Gu Zanotto e este é o ATL DJ, abrindo a tarde de sábado com muita música. Participa comigo no arroba ATL DJ Oficial. A gente abre com Milk It Now e a faixa Just The Way You Are.
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Skinning, pra gente fechar mais um bloco de músicas. Também rolou por aqui a Loki Khalid com Dive Into Me. Na sequência tivemos também Snap, ainda Technotronic versus Denzel. Antes disso, Jonas Blue com Edge of Desire. E assim a gente fecha mais um playlist de músicas do Ater DJ pra todo o sul do Brasil, aqui nas ondas da Rede Atlântida. Pra participar com a gente, conferir o nosso playlist, arroba Ater DJ Oficial lá no Insta. Eu sou arroba Guzanotto, vou ficando por aqui nessa tarde de sábado. Quero agradecer a sua companhia.

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0: Gabriel.
1: Aí, mas subiu, hein, Jorge?
0: Subiu. Tô dizendo que tá 15 pés, terral.
1: E olha essa praia de beleza.
0: Que beleza, que sereia. Maravilha.

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0: 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De volta na Atlântida, todo mundo tá ouvindo a rádio das nossas vidas. Uma excelente tarde de sabadão pra todo mundo. Estamos chegando com mais um Tá na Rede, programa que conecta toda a Rede Atlântida aqui no Rio Grande do Sul, onde tem uma Atlântida no nosso estado. A gente para trocar uma ideia com os nossos colegas comunicadores e trazer o que melhor tá acontecendo neste final de semana. A nossa primeira parada é diretamente na Serra Gaúcha. Em Caxias do Sul tem Atlântida. Quem tá comigo por aqui é o Thiago Zirbis. Fala comigo, Thiago.
8: Salve, Miki! Tamo na área diretamente aqui do topo da esquina da comunicação em Caxias do Sul para falar para você das músicas da semana. Mas antes, preciso falar que dia 15 de maio tem Rodrigo Teaser com tributo ao Rei do Pop aqui em Caxias do Sul, no Ux Teatro. Nenhum de nós desembarcando dia 23 de maio na Unid Master Hall, o mesmo local que vai receber o show do Geriátricos dia 30 com irreverência, humor e qualidade sonora. Então se liga aí na agenda de shows, é só seguir a gente no arroba Atlântida Serra que tem muito mais para você acompanhar. Fala no Instagram, tô lá no arroba Fala Tiaguinho, vai ser um prazer se tu me seguir em todo o estado do Rio Grande do Sul. Tiaguinho sem H, arroba Fala Tiaguinho pra gente conversar e bater um papo. Minha dupla aqui na Serra é Daniela Fante e agora a gente vai curtir Bad Bunny e também a Loki com o Dennis DJ. Fica bem, Mick, fica na paz e ó, bom sábado pra todos nós. Tchau.
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0: Tá na Atlântida, todo mundo tá ouvindo a rádio das nossas vidas e o som do Alok com Dennis DJ Mimosa. A gente ouviu também Bad Bunny com Baile Novidade, músicas que o nosso colega Thiago Zirbis trouxe pra gente diretamente da Atlântida de Caxias do Sul, na Serra Gaúcha. Aliás, daqui a pouquinho a gente se encontra na pista em Caxias do Sul. Vou ter o maior prazer de tocar na festa La Barra Recuerdos, que vai acontecer no Bodega del Toro, nesta noite de sabadão em Caxias do Sul. Então, pra você que ouve a gente na Serra Gaúcha, fica aqui o convite muito especial para você colar junto conosco por aqui. Mais informações diretamente ali no arroba @labarrarecuerdos ou diretamente ali no arroba @omixilva também. Seja muito bem-vindo. A nossa viagem segue aqui no Tá Na Rede. Tá na hora da gente cumprir mais um trecho. Vamos parar no norte gaúcho, em Passo Fundo tem Atlântida. Marcos Carvalho tá na área. Diz aí, Marquinhos.
2: Fala comigo, Mix Silva. Muito boa tarde, Rio Grande do Sul. Todo mundo curtindo, Tá Na Rede. Aí o nosso passeio pelo interior do estado para saber de tudo que tá rolando na Rede Atlântida. Negócio seguinte, hein? Hoje, sabadão, tá rolando a partir daqui a pouco, cara. A partir das 6:30 da noite, a gente começa o festival É Claro Que É Rock em Passo Fundo, abrindo já com o show de Nenhum de Nós. E ainda tem Di Ferreiro, Paulo Ricardo, CPM 22, Reação em Cadeia e Ultraman. Tudo isso comemorando o aniversário da Rádio das Nossas Vidas, claro, da Atlântida Norte Gaúcho. Então é nosso convidado pra curtir tudo ali pelo Instagram, beleza? Dado o recado, tá na hora da gente falar das músicas aqui da programação. Dois grandes hits, tá? Toca pra gente, por favor, o som da Ray, Where's My Husband? E também Vintage Culture com Meu Verão. Tô convidando você do outro lado do rádio pra me seguir ali no Insta também, @marcos.carvalho, por lá que a gente segue trocando uma ideia, fechou? Grande abraço, valeu, até mais!
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0: 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Tá na Atlântida, todo mundo tá ouvindo o som do Vintage Culture com Meu Verão, fechando mais esse bloco de músicas por aqui. A gente ouviu ainda Ray com Where Is My Husband, músicas que o Marcos Carvalho trouxe pra gente, falando diretamente da Atlântida em Passo Fundo, no Norte Gaúcho. É o Tá na Rede que funciona dessa maneira, né? Conectando toda a rede Atlântida no Rio Grande do Sul. A nossa próxima parada é na região central do estado, em Santa Maria, tem Atlântida. Quem tá na área é o Fabiano Oliveira.
1: Sim, diz aí, Mix Silva, tudo certo, numa boa? Tô chegando com os sons em destaque aqui na região central do estado nessa semana. Aquelas músicas que não saem da cabeça da galera e que rolam a valer aqui na programação da Atlântida. São elas, Miley Smith com Starzin e ainda Papa Roach com Wake Up Calling. As duas rolando na sequência aqui na tarde da Rádio da Tua Vida. Aproveita e me segue lá no Insta, arroba diz aí Fabiano e o arroba Atlântida SM. Grande abraço e até mais. Tchau, tchau.
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0: Tá na Atlântida, todo mundo tá ouvindo o som do Papa Roach com Wake Up Calling. Teve também Mayo Smith com Stargazing, músicas que o Fabiano Oliveira trouxe pra gente diretamente da Atlântida de Santa Maria, na

0: Gustavo Mix Silva, meu camarada. Eu, arroba Marcinho Rádio, daqui da Zona Sul do Estado, para o nosso Tá Na Rede, trazendo, é claro, aquelas sonzeiras que são as mais pedidas pela galera aqui na Zona Sul. Tô chegando na área com Rosalyn Snap e também Bruno Mars, I Just Might. Essa sonzeira massa aqui da playlist da Atlântida. É, e é o seguinte, galera, se liga lá no arroba Atlântida ZS pra não perder nada do que acontece aqui na Zona Sul do Estado. Segue lá, arroba Marcinho Rádio, e tamo junto. Um forte abraço e vamos curtir sonzeira. Até o sábado que vem com tudo isso e muito mais. Tchau!
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0: 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Tá na Atlântida, todo mundo tá ouvindo o som do Bruno Mars com I Just Mind. Fechando mais essa leva de músicas, teve também nesse bloquinho Rose Lynn com Snap. Músicas que o Márcio Melo trouxe pra gente diretamente da Atlântida Zona Sul, em Pelotas, em Rio Grande, onde tem Atlântida também. A nossa viagem segue por aqui do Tá na Rede. Vamos parar agora no litoral norte gaúcho. Em Tramandaí tem Atlântida. Que Fornari tá na área? Fala comigo, Ki.
1: Salve, salve, galera ligada no Tá na Rede. Que Fornari chegando do litoral norte gaúcho, Atlântida, beira-mar, passando pra rolar dois sons que bombaram na programação da Atlântida da Praia nessa semana. Antes, um super convite, porque no próximo final de semana tem 36º Festival Internacional de Balonismo em Torres, em um evento que é considerado o principal do setor no Brasil e uma das 5 maiores festas do estado do Rio Grande do Sul. Então, no próximo fim de, no Parque do Balonismo em Torres, com competições, shows, feira comercial, gastronomia e muito mais, hein? Muito legal, do dia 30 de abril a 3 de maio de 2026. Então, próximo final de semana em Torres, vale muito a pena conferir o Festival Internacional de Balonismo. Bom, vamos curtir sonzeira? Segue o som por aqui com Taylor Swift, The Fate of Ophelia, também Anitta, Felipe Amorim, Hitmaker, Mick, toca pra nós, queridão. Tamo junto, segue nós, arroba Kifornari, arroba ATL Beira Mar. Beijo no coração, tchau, tchau, fui.
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0: Tá na Atlântida, todo mundo tá ouvindo o som da Anitta com Felipe Amorim e Hitmaker. Gostosinho é o nome da música. A gente ouviu antes Taylor Swift com The Fate of Ophelia. Músicas que o Ki Fornari trouxe pra gente diretamente do litoral norte gaúcho. A nossa última parada de hoje é em Santa Cruz do Sul, onde também tem Atlântida. Quem tá comigo por aqui é a Lu Castro. Fala comigo, Lu.
2: Fala, Miki. Tudo certo por aí? E aí, galera? Lu Castro chegando diretamente dos estúdios da Atlântida dos Vales, em Santa Cruz do Sul. A rádio da nossa vida para te acompanhar em todos os momentos, inclusive no teu final de semana. Essa semana, duas músicas chamaram a atenção e ficaram entre as mais comentadas aqui nos Vales. Essa é para quem gosta de som elegante, envolvente, daquele que chega de mansinho e fica. Hozier com Too Sweet, música para curtir sem pressa, perfeita para deixar tocando e só sentir o clima. E essa aqui é para quem curte uma vibe intensa, meio poética, meio nostálgica, Didi Paris com Sailor Song. Daquelas músicas que parecem trilha sonora de filme e a gente ama, né? Então aproveita, segue a gente lá em @AtlântidaDosVales, @LubeCastro, segue também @NairoOrland e fica por dentro de tudo.

0: que acontece por aqui nos vales. E é isso, galera. Um ótimo sábado e um ótimo final de semana pra todo mundo. Até a próxima. Tchau.
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0: 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Tá na Atlântida, todo mundo tá ouvindo Didi Parrott com o Sailor Song. Teve também Rosier com Too Sweet. Fechando mais essa leva de músicas aqui no nosso Tá na Rede, com os destaques apresentados pela Lu Castro, nossa comunicadora da Atlântida de Santa Cruz do Sul. A nossa última parada é justamente na Atlântida, na Grande Porto Alegre. Eu vou deixar por aqui duas músicas que fazem muito sucesso na programação da Atlântida. Uma delas é Youngblood com Low Life. E na sequência, para fechar essa edição, tem Somber com Back to Friends. E dessa maneira, a gente encerra essa edição do Tá na Rede, conectando toda a Rede Atlântida no Rio Grande do Sul. Ainda hoje, logo mais, eu subo a serra para tocar na festa La Barra Recuerdos, que vai acontecer no Bodega del Toro, em Caxias do Sul. Então, para você que ouve a gente na Serra Gaúcha, fica aqui esse convite muito especial. Tem o maior prazer de fazer parte desse line-up, eu, Mick Silva, juntamente com o Cris D, e você pode saber mais informações direto ali no meu arroba, o Mick Silva, o M-I-K Silva. Chega junto ali que você é muito bem-vindo, e desde já, um excelente final de semana para todo mundo. A gente se vê na pista e também é na programação aqui da Rede Atlântica. Aquele abraço para todo mundo. Valeu!
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7: Olá, olá, muito bom fim de tarde, amigo e amiga ligados na programação da Atlântida. Estamos chegando com o Pretinho Básico às 6 horas e 6 minutos. 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O site é proibido para menores de 18 anos. Muito boa noite ao craque Neto Fagundes.
8: craque Neto.
7: Fala, meu compadre, tranquilo.
8: Como é que é, Neto Fagundes?
7: Alessandro Fetter.
8: 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Seja bem-vindo aí, nego.
9: Obrigado, meu querido. Tamo junto.
8: Eu sou o Neto Fagundes, eu tô falando do nego velho.
9: Meu querido, eu não tô participando. Nem me apresentaram ainda. Falaram no Calemba aí, né?
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10: E aí, meu jovem?
8: Oh, tudo ótimo, maravilhoso.
10: Tudo incrível, cara.
8: Tudo lindo, cara. Tudo maravilhoso.
10: Eu sei que tudo vai ficar bem, cara.
8: Espetacular. Por quê? Tem alguma coisa errada?
10: Cara? Não, tá tudo bem, cara.
9: Tá, então tudo vai
8: então,
9: ficar
8: tá
9: bem.
8: Então tá tudo bem, senão. Tá tudo bem.
10: Ótimo.
8: Tá
10: incrível.
8: Que vai ficar, já tudo está tudo bem. Tu bebeu um pouquinho hoje, Léo?
10: Eu? É, só um pouquinho.
8: Uma coisinha de leve. Muito bom fim de tarde, bom. Leandro Bortolatti.
11: Como é que tá, Marecelo?
8: Opa, vou melhorar teu microfonezinho. Só
11: é, acontece.
10: Eu
11: muito.
10: Também só um golinho, esquentou as bochechas.
8: Agora sim.
10: Esquentou as bochechas do gordão, né?
11: O clima mais frio, como tá a partir de hoje, né? A ingestão de bebidas um pouco mais fortes, assim.
8: Assim como?
11: Tipo que ele fez antes ali.
8: Ah, entendi.
11: Que ele deu.
8: Vero! 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Rafinha Menegazzo, bom fim de tarde, garotão.
12: Ótimo fim de tarde, né, Alexandre?
8: É isso aí, cara.
12: Eu olhei pra trás, achei que já era noite, né?
8: Não, ainda então é fim de tarde. Daqui a um mês já vai ser noite.
12: Não. Daqui a alguns minutos já vai anoitecer.
8: É verdade.
11: Não, tu não entendeu.
10: Muito limitado.
11: Não, ele não entendeu.
12: Tu não entendeu a piada,
11: ele
12: mas tudo
11: é muito
12: bem.
10: Isso magoou.
12: Já brincadeira. Aí tu foi limitado e os babalôs também.
11: A tua frase foi equivocada.
10: É real.
12: Aí é
10: chamar o cara de...
12: Oh, não, peraí.
11: Faltou uma parte da outra frase.
10: Não.
11: Daqui a um mês, nesse mesmo horário...
8: Daqui a um mês.
11: Não, mas é subentendido, né, Lelê? É subentendido.
12: Não, o que eu falei? Daqui a alguns minutos é a noite. Aí é limitado. É brincadeira.
9: Esse é um baita programa. Cara, só porque eu só ri. Não fui eu que falei.
10: Foi o Vi, chamou de limitado, cara.
8: Eu gostei. Eu não acabei a apresentação da mesa ainda.
12: Sete na mesa?
8: Exatamente. É isso aí que eu quero falar agora. É isso aí que eu quero falar agora. É segunda-feira e nós estamos com sete na mesa. Pra quê? Qual é a necessidade? Vini Moura, bom fim de tarde.
10: Vou fazer um tosquinho.
9: Pelo jeito, eu sou um problema.
10: Afirma, rapaz.
8: Tu tá coberto de razão.
12: Tu é um problema.
9: Não seja modesto.
8: Eu não sei quem tirar pra te deixar molhado essa pessoa.
12: Olha aí. Não, eu sei.
8: Eu é um problema.
9: Sai.
11: Esse não passa frio no inverno, né? Por quê?
5: Porque ele tá coberto de razão.
11: Tá coberto de razão.
10: Meu, que isso lá, deve
11: meu
10: tá
11: negro Ernesto.
9: Inacreditável. Tem inveja de ti que tem um largo dentro.
11: É, né, Pedro? Mas eu tenho inveja do teu salário, Pedro.
9: Eu

0: Isso é verdade.
1: Tem um largo.
2: O primeiro, primeiro salário da RBS. Mais do Nelson.
0: Três dígitos.
2: Loucura, loucura.
0: Copa do Mundo, mais uma?
2: Loucura.
0: Mais uma.
2: Olá, doutor!
3: Olá!
2: Consulta médica por chat! Sem agendamento e sem câmera, já abrindo os destaques do Pretinho Básico, assinados por Rafael Gomes.
0: Boa tarde, Alexandre.
2: Bom fim de tarde, Rafael Gomes.
0: 100%, 100%, 100%,
2: 100%, 100%. Coisa boa contar contigo hoje no elenco.
0: Tamo na área.
2: 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Nós demoramos aqui hoje, hein, pra abrir o programa, pra apresentar todo mundo, falar de todos os parceiros comerciais e ainda tem vaga para parcerias comerciais aqui no Pretinho Básico. Entre em contato conosco, pode me catar direto ali no arroba Real Fetter no Insta. O Zé Carona é o nosso colega que tá fazendo esse vídeo bonitaço chegar aí na sua tela. Grande Zé Carona.
4: Fã de Oasis.
2: Estudante de jornalismo. Nosso querido colega. Nosso ouvinte aniversariante é a Jordana! A Jordana da Cruz é designer gráfico de
0: Sou designer.
2: Pato Branco, no Paraná.
0: Lá em Pato Branco.
2: Fazendo 40 aninhos hoje.
0: Baita idade.
2: Parabéns, Jordana. Saúde e prosperidade.
4: A idade ótima, 40
0: anos. Tinha vizinho lá em Pato Branco? Aninhos, ela mandou.
4: 40 aninhos, né? Pô, o cara chegar nos 40 aninhos.
0: Novos 20, né?
2: Pô? Como assim o cara chegar nos 40
4: aninhos? Não, é uma vitória.
2: Pra quem?
4: Não. Pra quem não chegou.
2: Agora chega nos 100.
0: 40 hoje é o mínimo.
5: Hoje em dia é início de vida, 40 anos, cara.
4: Tem uns caras que se permitem mais aos 25.
0: Ah, isso é verdade.
2: Ah, isso é verdade. Tem 22 aqui da mesa.
4: Não, o Vinícius.
0: Cara, ficou bem.
4: Não, meu. E aí, Manny House?
0: Tô com um cardiologista marcado pra essa semana.
4: É?
0: Pra um cara de 20 e pouco.
4: Mas não corre, né? Mas do Gordão também tava.
2: Não, acho que é porque ele corre e tá com problema na corrida, é isso?
0: Não é
2: nem ofegante depois do cardio?
0: Por prevenção só mesmo. Caminho.
2: Boa, isso.
4: É verdade, tem que
2: boa,
4: prevenir.
2: Tá certo. Tu tá certíssimo.
4: Tem que se cuidar.
0: Não vou esperar dar o problema, entendeu?
5: Pega e se cuidar.
2: Pega e se cuida mais. Nossa senhora. Três ao mesmo tempo falaram a mesma bobagem.
0: Isso é um ponto.
2: E aí nós temos na mesa... Olha, eu vou dar um toque pra ver. Nós temos na mesa hoje aqui. Em absoluto silêncio. O apresentador do Galpão Crioulo. O Neto Fagundes, da família Fagundes, o cara do tradicionalismo Rio Grande, representa o Rio Grande do Sul no mundo inteiro. E vocês.
4: Não, vocês não. Vocês, faltou tu elencar outra coisa. Rafinha, grande expoente da comunicação. Fiquei quieto, eles que fizeram o voto
2: escarpado. Pagando vale.
6: Eu tô preocupado.
2: Com quem?
6: Rafinha.
2: Por quê?
6: Porque ele tá encasacado e braço cruzado.
2: E tiritando de frio.
0: E brabo.
2: Brabo ele é, né? Ele é brabo.
4: Vira aqui que eu vou mentir.
7: Eu sou brabo na comunicação mesmo, Lelê. Eu entrego tudo. Eu tô com uma manga curta embaixo e esse casaco.
0: Eu estou com a manga curta. Foi bem Sandro, né?
2: Podemos abrir os destaques do Pretinho aí, da Pena.
0: E aí, meu irmão, como é que tá,
2: velho? Tudo bem, da Pena?
0: Incrível,
2: tá com frio, da Pena? Então vamos aqui, ó. Bonito boné, da Pena.
0: Obrigado, meu irmão.
2: Eu vou precisar comprar uma melancia agora no fim de semana.
7: Olha só, e o Neto na mesa, né? Ouvindo essa patrocinada.
0: Isso aí é selva de piroca, né? Escolhe a menor e senta. Não sobra maior. Isso aí. Vanderlei Luxemburgo um dia falou essa.
2: O melhor.
0: Encosta no umbigo?
2: Ele tá vermelho, ele quer me cagar a pau nesse momento.
0: Não.
2: Ele tá vermelho, ele quer me cagar a pau.
0: Vermelho foi o drink, ele subiu a pressão.
2: Foi o drinkzinho, subiu a pressão.
0: Tá com a losartana na bolsa.
2: Vamos até agradecer. Quem é que mandou aquele licor pra nós?
0: Amanhã a gente agradece.
2: Não lembro.
0: Conheço meu eleitorado.
4: Obrigado.
0: Não lembro quem deu.
2: Vamos pegar aqui então com os destaques do Pretinho Básico. O primeiro destaque é sensacional. Sri Lanka prende 22 monges no aeroporto com 110 quilos de maconha.
0: Isso que é barbaridade.
4: Isso aí dá um trabalhão pra te chavar.
2: Tu acha que é assim no mais ficar...
4: né?
6: Ah, os
2: monjando.
6: Os monjes, hein?
4: Inacredito.
2: Teus parceiros aí, mestre. Ó.
4: Privilégio.
0: Depois de uma viagem de quatro dias
4: foto?
0: A Bangkok, O aeroporto legal, internacional, né? De Bandaranaik, que fica perto de Colombo.
4: De só vende Nike.
2: É tipo Morumbis, assim, esse aeroporto, na porque Nike.
0: Name right. É o nome. Não, tá, é o nome. É tudo junto, Bandaranaik.
1: Entendi.
0: N-A-I-K.
1: Bandeira da Nike. Ah, tá. Bandeira da Nike.
0: Bandaranaik. Ele
2: fica onde?
0: Não, eles saíram de Bangkok na Tailândia para o Sri Lanka.
5: Baratíssimo ir pra Tailândia.
0: O voo saiu da Tailândia.
2: 3,80. Alguma informação a mais sobre o voo, sobre o local, horários, ou deixamos o colega falar?
4: Ou se beber não case três, passa lá em Bangkok.
0: É verdade.
1: É o melhor, inclusive, dos três filmes.
2: Ok.
0: Mais uma?
2: Voltando, então.
0: Os três principais monges, que eram os líderes do bando, foram parados inicialmente porque eles continham uma pequena quantidade de maconha.
2: Pequena?
0: Entorpecentes.
1: Maconha!
0: Comparada ao valor total. Era de 2 a 3 quilos cada um deles carregava.
2: Ah, entendi. E os outros cento e poucos estavam onde?
0: E aí, quando identificaram quando identificaram que os monges tinham uma quantidade, mesmo que, entre aspas, pequena para o local, mas é tráfico internacional, chamaram todo o grupo de monges que viajava junto, depois do período espiritual.
2: A conclusão do certamente tem a ver com a polícia do aeroporto.
0: Confúcio, né?
2: Se os cabeças estão com pouco, os cupins já estão com mais.
0: Claro, a gente tem o áudio do aeroporto.
1: Please don't money, don't okay, diz a please, diz a the blue, a clock okay, prison a clock drugs.
0: Os outros demais. Um
5: abraço, muito obrigado. Monges,
1: até porque eu não contava piada, eu não lembrei disso.
0: Carregavam no mínimo 5 quilos cada um.
2: Olha, viu?
1: Lembrando que o nosso mestre aqui não é chegado de maconha.
8: Eu odeio maconha.
1: Ele gosta de outras coisas.
2: Qual é a tua preferência, mestre?
1: Olha o naipe dele, agitado e gosta de ficar sozinho.
2: Ai, é nóia.
1: É nóia, ele fica no monte sozinho. Ai, já percebeu todas as histórias dele? Ele tá no monte sozinho, chega um, ele fica.
5: Ele já percebeu que ele tá sempre subindo o monte, né?
1: Sempre.
8: Chega.
2: É uma energia infinita.
5: É inacreditável.
1: 99 anos subindo o degrau,
5: aqueles degrauzinhos.
1: É isso aí.
0: 110 quilos de maconha foram avaliados em 1,1 bilhão de rúpias do Sri Lanka, totalizando 17 milhões de reais.
5: Caramba, tá carinho isso aí, hein? Era uma coisa bem pura.
1: Ah, isso,
5: né?
1: É flor, né?
4: Como assim, Vini?
1: Tá, não é prensado.
5: Devia ser o próprio pelo valor.
1: Não vai ser prensado.
5: Pelo valor. Pelo valor não era uma coisa pouca, né?
0: Os monges mais jovens.
2: Não, era os monges não iam sujar pro povo.
0: Foram atraídos pela promessa de passagens grátis, hospedagem e alimentação.
5: Mas tu vê, monge é um...
4: Pela comida.
2: São muito ingênuos, né?
5: É um estilo de... Mas é um estilo de vida que não quer bens materiais, enfim.
1: Ah,
5: não...
1: mas é que...
0: Tanto é maior, que né? Nenhum deles seria pago por isso, os 19 aliciados, no caso.
5: Estavam na parceria, então.
0: Acabei de falar, passagem, hospedagem e alimentação.
5: Pois então, mas isso é bem material, viagem também é bem
2: mas
5: material.
2: Mas aonde nos lugares esses, nos templos?
0: Sim, eles queriam. Não, eles queriam na região de Jamburalia.
5: Ah. Cada um tava com 5 quilos, né?
4: Não.
5: Cara, eu fico pensando.
2: Mas eles foram pegos. Que tu pensa que acendeu,
5: não? As outras vezes que não pegaram os caras.
2: Tem isso também.
5: Esse cara não deu muito certo.
2: Não, mas é impossível não pegar. O policial não vai ficar dando jirigue em monge, né, cara? Cara, não, cara.
5: Pô, cara.
2: Não, cara, todo mundo é suspeito.
5: Ah, a partir de agora, sim.
2: A nossa sujou.
5: Sujou pros monges agora. Mundo aqui no Brasil são 4 quilos permitidos por pessoa, né?
2: Oi? O que? Nos aeroportos?
5: É.
2: Não, 8. 8 mudou agora a legislação.
5: Tá,
2: agora
5: bom.
2: É pra voos internacionais, 4 quilos, e pra voos nacionais, 8 quilos. Tu quer? Eu te pago agora uma passagem. Pra onde tu quer ir?
5: Quero escolher o destino.
2: Pra onde tu quer ir? Isso, vamos fazer uma coisa aqui. Isso, aí eu te dou uma hospedagem, alimentação e...
5: Pode levar 4 só. Cara, e os outros monges que nunca eram revistados a partir de agora terão uma atenção bastante especial.
2: Exatamente, é isso também. Freiras, todo mundo.
5: Hare Krishna.
2: Todo pessoal. Hare Krishna, Hare Hare.
5: Agora, vamos passar.
1: Que loucura.
2: Homem introduz escova de banheiro em parte íntima.
4: Meu Deus.
2: E morre por hemorragia.
1: Ah, furou.
5: Bem. Qual tipo de escova?
0: Aquela de limpar o vaso sanitário, a grandona. Aquela de 8 pila. Sabe aquela que fica do lado do vaso sanitário?
2: Aquela que é 360 ali?
0: Essa.
4: Ele queria limpar o vaso, Lelê.
2: Ele queria limpar o vaso de uma forma não ortodoxa.
0: Não sabemos exatamente o que ele queria ali.
1: Que ponto ele botou?
0: Apucarana.
1: Que ponto ele botou?
5: E o cara foi a parte peluda?
0: Foi a parte
1: peluda. Foi peluda ou a filhinha?
2: A parte peluda ficou pra fora, obviamente.
0: Não.
1: Ele fez um...
2: Não me fala isso, cara. Como assim?
0: Tava escrito na
4: matéria. Ele morreu na matéria.
2: Pelo amor de Deus,
4: cara.
2: Ele queria tirar o excessinho aquele que fica ali, as verdades.
4: Tá, mas a notícia é ruim. O cara morreu. Se não tivesse
7: tivesse morrido, tudo bem. Não acha?
9: Não.
7: Não, então
9: sai. Sabe aquelas badalhocas que fica aqui?
1: Não, não, não.
9: Para aí, Lelê.
1: Não, não, não. Tem criança ouvindo.

0: Lelê?
1: Aí tem que ter limite.
2: Badalhoca.
0: Tem umas badalhoquinhas que fica aí, que a gente tenta tirar da massa. Quando a gente faz xixi, a gente fica mirando nela.
1: Tem que largar azul pra ele.
0: Olha ali, Lelê.
2: Vocês não fazem isso.
0: Zona, bola, badalhoca.
1: Badalhoca não dá, cara.
0: Tá apontando jato ali pra poder roubar.
1: Não, não precisa falar badalhoca.
3: Esse programa da massa.
0: Enfim, voltando aí. Voltando pra notícia.
4: Ele deu a entrada ainda vivo no hospital, sozinho.
0: Ah, que ruim, ainda passou o constrangimento de entrar vivo.
4: Só o caninho de fora.
0: Ainda viu o julgamento das pessoas.
4: E aí tentaram retirar, e aí justamente por estar a maior parte introduzida, que foi muito difícil a cirurgia.
1: Acoprou, né?
4: É, imagina o tesão do cara. Gerou um vácuo. E foi difícil retirar sem a possibilidade de lesões internas.
1: Não, mas assim, ó.
4: Vamos... Ele acabou falecendo por hemorragia.
0: Não, fica a dica pra nossa audiência aí, né? Porque cara, se tem um, tem dois, tem quatro, tem oito que faz. Tem 16.
2: Vira o lado, né?
0: Pô, pelo amor.
4: Não, Lelê, não bota escovinha do banheiro no rabo.
0: Tem coisa que já. A indústria, Lelê, né? As pessoas já inteligentemente desenvolveram artefatos para este fim.
2: Vocês já ouviram um vídeo?
4: Mas entende? É que chega, tu quer.
1: Eu tenho um amigo meu. Eu
4: passar o teu
1: amigo. Eu tenho um amigo meu que já passou por esse constrangimento.
3: Ah, não tem como.
0: O amigo teu é.
1: O vagalume. Ele botou a lanterna 8 pilha no rabo e cuidou de vagalume.
2: Ele deu entrada no top
0: scan. O apelido só rolou depois, né? Do feito.
1: Sim, do feito. Pô, aquelas antigas, sabe, de lanterna?
0: Zé, as Rayovac gigante.
1: Oito
0: aquela,
1: daquela bochuda, aquela que tu larga no e mata a pessoa.
0: Ai, que loucura. Nunca, e a família disse o quê, hein, Gomes?
4: Não sabemos, porque ele deu entrada sozinho e ele acabou.
0: Ah, tá.
2: A familiar meio que se isentaram.
3: A avó dele disse: onde está a minha escova?
1: Eles estão com o vaso sujo, né? Faz dois dias.
2: A família ficou no vale,
4: ele deve ter comprado um, zero.
0: Ai, 6h22, show de Shakira em Copacabana no próximo final de semana deve movimentar 776 milhões de reais na economia. Olha aí que coisa linda.
4: Não, bonito foi
0: economia,
4: ela,
0: hein?
4: Ela respondendo a entrevista toda em português.
0: Tu viu o Fantástico ontem, compadre?
4: Não, não, eu acompanhei.
0: Quer ver agora?
4: Não.
2: Viu no Globoplay.
4: Por isso que eu não vi.
2: Não precisa ver o Fantástico, vem no Globoplay, né?
4: Não, mas cara, bacana, né? O cara falando um português.
0: Bacana, uma simpatia. Ela é incrível, Shakira, uma simpatia, cara.
1: Vivia no Brasil,
0: que
1: no
0: legal, cara. É, exato.
1: Quem te viu ela aqui, achou que ela ia fazer tudo isso aí.
3: Cuidado. Como assim?
1: Quando ela tocava aqui nos botequinhos.
0: Não, mas Brasil, é que faz parte da história. Ninguém nasce. É. Ninguém nasce.
3: Tô
0: jogando na palco, em Copacabana,
4: Palmeirada.
2: Santos tá, Shakira, hein?
1: 42.
3: Não.
4: É mais.
1: 49, eu botei.
4: Shakira?
2: Cara, olha só. Ela estourou nos anos 90, não foi?
0: Sim.
3: Pies descalços.
2: Que anos?
4: Ela tem 49.
2: Isso aí.
1: Olha, acertei.
2: Ah, mas não parece.
1: Tá, que isso?
4: Ah, Lelê,
1: Lelê,
2: o quê?
1: Não,
2: discordem, argumentem.
3: O dinheiro ajuda, né? O dinheiro ajuda.
2: Não, não interessa.
3: Não,
4: mas aí é mérito dela, né? Tá aí,
2: mas eu não tô discutindo isso. Alguém discorda que ela aparenta ter 49 anos?
3: Eu.
1: Não. E o Piquet também.
3: Eu acho que ela tem 49.
4: A Lady Gaga e a Madonna colocaram na economia do Rio de Janeiro 550 milhões de reais.
3: E pra onde
4: a Secretaria Municipal do Desenvolvimento do Rio de Janeiro vai pra cidade.
1: Pra Macapá.
4: Porque...
1: É pro Macapá o dinheiro. Show no Rio, o dinheiro vai pro governo do Macapá.
3: Pouca infraestrutura, né?
4: É que Rafinha, conta
2: a pergunta não foi bem estruturada, né, Rafinha?
1: Então, ele não alcança.
4: Desde o caldo de cana até o biscoito Globo, até a caipirinha, a cerveja,
2: as casas noturnas,
4: até o hotel, a casa noturna e a passagem de avião.
2: O entretenimento adulto.
4: Tudo isso
0: conta. A bandeirada do táxi, do Uber, tudo.
2: O joelho, o hotel, o
0: restaurante, tudo.
4: Até porque não era um final de semana histórico de receber um feriadão Dia do Trabalho, não era um feriadão de movimento. Sim. Agora, nos últimos anos, já tem uma alta, tanto é que a Shakira vai fazer 200 milhões de reais a mais do que a Lady Gaga e a Madonna. Então, o Rio de Janeiro encontrou o seu formato.
3: Lindo.
4: Talvez a data seja melhor, né? Encontrou o seu formato, encontrou a data, encontrou a atração exata.
2: Como é um feriadão, cara, eu vou te dizer que já deve ter uma galera que marca hotel sem nem saber qual é o show.
4: Mas apesar disso, Lelê, 85% do público é do Rio de Janeiro, é local. Só que 15% vai.
3: Não, mas além disso, mesmo que seja feriado pra gente, é muita gente da América Latina toda indo pro Rio de Janeiro, especificamente.
4: 85% eu achei que era mais, ó.
3: Mas tem
2: galera que tem uma grana.
4: 85% é do Rio de Janeiro e região metropolitana.
2: Uma galera que tem uma grana mais.
4: 13%
2: poder aquisitivo.

0: casa.
1: Certamente devem locar aqueles apartamentos também. Claro, pra... Tem gente que tem um apartamento e não vai estar lá.
2: 13%.
1: Aí tu loca por um valor absurdo.
2: 13% são os turistas nacionais que viajam no Brasil todo para o Rio de Janeiro. E só 1,6, que são 30 mil pessoas que viajam da América Latina para o Rio de Janeiro.
3: Cara, quando pintou a ideia de fazer a excursão para lá, cara, começamos com a excursão aos pouquinhos, lotou, o Henrico começou, ele botou numa segunda-feira a abertura do lance pra gente ir pro Rio.
2: Quantas pessoas na excursão?
3: Cara, são 25 dentro da van.
0: Da van?
3: Da van. Da van, claro. Cara, não, que o pessoal já chega mais unido, né, cara?
2: Um estresse absurdo.
3: Cara, é Camboriú lá direto, né, cara? Direto.
0: Ah, você sai Camboriú, não passa? Claro, não, que era de Libres que
3: marcamos saía. Ali na sombra da praia ali de Camboriú, saímos direto do Rio, né? Pela beira da praia, né, cara?
0: Bate e volta.
3: Beira da praia, bate e volta, claro.
1: Volta bem pendida.
2: Tira furada
0: essa banho, vida. O banho é demais.
3: Bate. Não, Airbnb, co.
1: Ah, 6h26, já tem mais um destaque aqui. Esse aqui é um pouco mais delicado. Peço a maturidade da mesa.
0: Mais que o cara do Chuca Chuca?
1: Mais. Oh. Um pouco mais.
4: Dá o horário.
1: Que requer empatia mais do que.
4: É triste.
0: E a gente tem empatia.
1: Não deixa de ser triste.
4: Tem doença?
0: Tem.
4: Ah, então é bom avisar, né? A gente tem que ter a maturidade pra saber falar de um assunto tão sério. É
1: família de Bruce Willis decide doar o cérebro do ator para a ciência.
0: E vai demorar, sabia?
1: O quê?
0: A doar o cérebro, sabe por quê?
4: Porque ele é duro de matar. É, eu entrei na brincadeira. Mas aí é foda.
0: Não, a piada é boa.
2: O não. Bruce Willis foi diagnosticado.
0: Calma, Kenny.
4: Mas é o 4, né?
1: E se eu não tivesse pedido maturidade, como é que seria?
0: Não, a gente foi educadíssimo.
2: Ah, mas eu não... Ele tem demência frontotemporal, que é neurodegenerativo, que afeta comportamento, linguagem, cognição, etc. Desde 2023 ele recebe cuidados constantes. Ué. E cada vez que a gente sabe notícias dele, a gente vê que o caso dele acabou caindo bastante, assim, ele tá perdendo a fala, a locomoção, etc. E os filhos, a ex-mulher, todo mundo se uniu pra cuidar dele.
3: Aquele Schumacher.
2: E justa, não, não sabe Schumacher que não, o Schumacher não tá assim, todo mundo diz que o Schumacher inclusive tá melhor.
3: Ah, é?
2: Só que ele tem tanta grana e ele conseguiu se isolar tanto do mundo que a gente não tem acesso. Então a gente imagina.
3: Do Volta pro Futuro, que ele tava doente também.
4: Ah, ele tá,
0: tem, também tá
4: tem o
0: era Mike...
4: Parkinson.
3: Ah, ele é Parkinson.
0: Mike J. Fox.
2: E aí, justamente por conta dessa raridade da doença, a família anunciou que vai, quando ele falecer, que a família até avisou, com perdão da piada dos guris, que não deve demorar assim, porque é, o caso dele tá num nível severo de regressão.
0: Demi Moore ajudava a cuidar ele. Né?
2: Ainda ajuda. Ainda
0: é mãe das filhas dele. Né?
2: É mãe. Ainda ajuda. Então, a doação do material biológico vai ajudar a diagnosticar outros casos mais cedo, entender por que isso acontece, como que isso acontece. Porque era um cara que tinha acesso a tudo, teve uma doença severa e em 3 anos ele não existe mais. Assim.
0: Poxa vida.
2: Que loucura. Os relatos do Bruce Willis é que é um corpo, né? Não tem mais interação. E
0: um baita ator. O Duro de Matar 2, ele e o Samuel Jackson andando na cidade com a malha bomba, filmaço. Filme de
4: bom. Ah, eu gosto do sexto sentido que ele fez. É
0: o gurizinho, tá morto. Ele também.
4: Sim, é que sim.
1: 6h28 eram os destaques para hoje do Pretinho Básico. Muito obrigado aí, Rafael Gomes. Parabéns pela qualidade da escolha dos destaques para a gente debater aqui e apresentar para nossa audiência.
4: Focado.
1: Foi bem. Neto Fagundes teria o que para colocar para nós?
3: Foi aqui de acordo com a produção, né? Pela competência, foi elogiado ali o nosso.
1: Inclusive ganhou o prêmio de melhor craque, de craque do episódio do programa da Uma, produção.
3: Sério? Provavelmente já está largando na frente para ganhar.
1: Por causa dos destaques da UMA. O cara da produção só ganha se o destaque for bom.
0: Claro.
1: Ridículo isso.
0: Por quê?
1: Porque ele pode ter uma atuação boa durante o jogo.
0: Mas tu mesmo só vota quando for. Será que é uma merda? Tu é o primeiro a queimar ele?
4: Calma, errado não tá.
1: Calma.
4: Ah, não
1: exaltou acho... desnecessariamente.
0: Não,
1: perguntei se tu concorda, eu só tô dizendo que tu te exaltou.
2: Tá vendo o cartão do
1: Bastão? Tá tomando esse amarelo.
4: Eu discordo,
0: né? Fui defender a produção.
2: Obrigado, Léo. Muito obrigado.
1: Não precisa se defender.
0: Precisa sim. Eu conheço ele.
1: Precisa se defender.

0: conheço ele. Preciso.
1: Vai aí, Neto Fagundes.
2: O casal viajou em núpcias. E aí viram um assunto de um show. Nego velho, o fabuloso Guedes.
1: Fabuloso?
2: Guedes.
1: Guedes.
2: Foram assistir.
1: O fabuloso Guedes. Guedes.
2: O nego velho Guedes e três moças no palco. Traçou a loura, traçou a ruiva, traçou a morena, colocou três nozes em cima da mesa e deu guguri nelas, quebrou as três. 25 anos depois, foram viajar de novo pra comemorar bodas. Ah, vamos no mesmo lugar, né? Ver se o nego velho tá lá atuando aí do fabuloso Guedes. Foram ver, tava lá com... Como da outra vez, já traçou a loira, já traçou a morena e depois quebrou três cocos. Aí o casal se aproximou assim e disse, mas queria até conversar de perto contigo, nego velho, porque há 25 anos atrás a gente foi contigo aí no show e tu tava quebrando nozes em cima da mesa e agora, achando que tu já ia ter decaído um pouco, tu tá quebrando cocos. E o nego velho disse, é pena, porque as vistas não tão muito boas.
0: Ai, paizinho.
2: Não tô enxergando direito as nozes.
1: E aí, Lelê, tem o que pra nós aí, Lelê? Vamos ver.
3: Boa tarde,
1: Pretinho. Obrigado desse lado todo aí hoje.
3: Me chamo William Lima, sou de São Leopoldo. Sou ouvinte do programa a vida toda desde os primórdios. De vez em quando, de vez em sempre, surge o tema traição. E também o famoso manual da traição é citado, onde alguns ficam negando a autoria e ninguém assume.
4: Porã, é do Porã.
3: Não. Pois Porã. Então, o Rafinha, resolvi criar o manual da traição. Esse não contém regras nem dicas, e sim uma edição satírica que junto elucida a realidade psicológica da traição porquê esse discurso encontra tanta ressonância no público. A ideia que era uma brincadeira de vocês, acabou criando um conteúdo rico e bem educativo.
4: Ah, claro.
3: Vocês são foda, além de trazer alegria e informação, também inspiram boas ideias. Sou fã de todos, se possível, ler no programa das...
2: 18
3: horas.
1: Muito bom, muito hein? Bem,
3: manda um abraço pra minha família e pede pro Ivan mandar um...
0: Quer levar uma facada?
3: Não, cara, aqui, ó.
0: Leia, me atrapalhei.
3: Eu achei
0: que era facada.
2: Assim. Não. Aqui, é que a facada é assim, né?
3: Aqui, ó.
0: Na mão.
2: Pergunta pro Rafa, meu.
3: Vamos facada de novo.
2: É uma só.
3: Vamos de novo.
0: Pede... Aí embaixo. É.
3: Pede pro Ivan mandar um...
0: Leia. Ai, paizinho, leia.
3: Pro brother Diogo Marques. Mas paizinho
1: não é teu, é só pro... leia.
0: Ah, tu vai ficar nessa daí então.
2: Ah, tu errou duas vezes o bordão.
0: Ah, só um pouquinho, tô te defendendo aqui no programa. Vem te fuder, tu fala.
1: Tá se salientando muito.
2: Eu já saí por menos.
1: Ele pediu lenha-lenha pro brother Diego Marques.
0: Não, tá legal no programa. Tô de boa aqui, tá me expulsando.
3: Tá, mas para um pouquinho. Antes ele pediu um...
0: Quer levar uma facada?
3: Ah, não, brother não. Gustavo Borges.
0: Ah, não, mas ele pediu...
2: Peraí, agora eu tô com o Ivan.
3: Não, aqui, ó.
2: Ele pediu os dois bordões. Se ele pediu os dois, o Ivan acertou.
3: Não.
1: Aqui, ó. Lenha.
3: Lenha.
2: Agora ele pediu o outro.
1: Ele pediu os dois? Ok, não, acertar.
2: Ele quis enredar só.
4: Normal.
2: Ele pediu os dois. Na mesma frase.
0: Hoje.
2: Ah, então eu tô com o Ivan.
0: Obrigado.
3: Informação: o manual da traição está disponível no @ O Manual da Traição.
4: Ah, não é possível.
3: Muito obrigado mesmo. Vocês não se adiantam pra fazer as coisas, são preguiçosos.
0: Ele vai ganhar
3: dinheiro. Vão dando ideia. Os caras vão só pegando as ideias e vão fazendo.
4: Eu tô aqui pra entregar pro público. Eles têm que ser felizes.
1: Tá com frio, Rafinha.
0: Quer um abraço?
1: Preocupado contigo, cara.
4: Eu tô tranquilo.
1: Não,
2: quer um beijo. Não,
4: hoje tá frio.
2: Eu posso te dar um beijo.
4: Hoje tá frio.
1: @ O Manual da Traição, vem.
3: Vini Moura, tem o que aí pra botar pra lá, Vini Moura?
2: Uma pergunta pro Rafinha.
4: Tá, eu também tenho então uma pergunta pra ti.
1: Olha que legal.
4: Tu viu só?
2: Raimundo, deu a volta ao mundo. Comeu todo mundo. Quem falta ele comer?
4: Não sei.
1: Não lembra? Quem falta?
4: Não lembro.
1: É tanta gente assim?
4: É, não sei.
2: Não sabe.
1: Não sabe nada, só acha.
4: Vini, o que é o que é? Marrom por fora, branco por dentro e sai sangue.
1: Marrom por fora,
4: branco por dentro e sai sangue.
0: Ah, só um pouquinho.
4: Não, fica gel.
0: Não, só um pouquinho.
4: Fica gel. Marrom por fora, branco por dentro e sai sangue.
0: Ah, esse eu sei, é fácil.
4: Não,
2: marrom por fora, branco por dentro e sai sangue.
4: E é...
1: É, o sai sangue é que me pega.
4: Tá, não, mas aí tu quer responder?
1: Que marrom por... Desculpa.
4: Não, pode responder. Não,
1: marrom por dentro e branco por fora, tá achando o quê? Aquele biscoitinho da Copenhague, como é o nome, é...
0: Eu conheço, eu não conheço.
1: O Iabenta?
2: Iabenta, isso.
4: Não é.
0: Não sei.
1: É outra coisa maior que é marrom.

0: Então responde.
1: Oi? Não.
0: Vai, Billy.
1: Eu prefiro aí, Abel.
2: Aí, ó. Eu sei, olha aqui. Eu sou muito brother.
0: Não é
1: vai,
0: o
1: aí, vai ou não vai? Vai colar o
3: Lelê. Olha, Lelê.
1: Vai ser o macaco Lelê. Do leão ou não vai?
2: É isso aí.
0: Eu falo.
2: Lelê, vai tudo, tu que sabia?
0: É uma mandioca.
2: É a mandioca. Mas a mandioca como assim sangue?
1: Esforço. Não tem maneiras e maneiras da gente fazer.
2: Tu não te entrega pra mim.
1: Olha aí. Limpa a tia, Rafinha.
4: Se não se entregar, nós vamos matar o quadro.
0: É isso aí. Não, eu me atirei hoje a uma quadra.
2: A uma não tava.
0: Uma vez cada uma, né?
3: Ai, ai. Sobre a amante há 21 anos. Não acaba nunca esse assunto.
0: Meu Deus do céu.
3: Hoje eu vi a leitura do e-mail sobre a amante há 21 anos que o provedor está hospitalizado.
2: Pai,
3: sabe dessa história, né?
2: Sim, tava aí.
0: Ainda tá hospitalizado.
3: Não dá pra acreditar totalmente, pois ninguém é ingênuo a tal ponto de depender exclusivamente de alguém por tanto tempo.
2: Eu não acredito.
3: Mas se for verdade, novamente a limitação aparece. A família a conhece? Se não, por que não entrar quando ele está acompanhado no quarto de hospital? Como
4: é? É que ela queria visitar o homem, lembra?
3: Se a família conhece, não existe nenhum amigo em comum que possa servir de mensageiro? Até uma cartinha discreta pode ser entregue ao pessoal da enfermagem para encaminhar a ele em um momento propício.
2: Mas ele não está em coma?
0: Não.
3: Vender o carro ou trabalhar até como motorista de aplicativo até tudo se resolver ou para sempre. E o mais importante, ele é um idiota. Achou que seria eterno, deixando ela sem nenhuma garantia. Que isto lhe sirva de lição, moça. Não a lição de moral, mas a lição para a falta de visão de futuro de ambos.
2: Baita ponto de vista.
3: Baita, mandou aqui. Olha, a Grace Gomes pra
2: nós. Tem que ser uma mulher mesmo, né?
3: Concordo contigo, Vini Moura.
4: Parabéns, Vini.
3: Ser uma mulher pra ter esse entendimento sobre a coisa, né?
2: Parabéns, Vini.
3: Cara, que muitos homens não têm.
2: Já passaram por algum constrangimento de mulheres se encontrando no velório de algum amigo?
0: Pô, eu não.
2: Cara,
0: não,
2: meu, isso aconteceu na minha família. Já. É, na tua família?
3: É mesmo,
2: cara, eu tava uma vez num velório de um amigo, cara, e começou a chegar.
0: Imagina,
2: gente, diferente, né? Pessoal diferente. Com acompanhado. E aí começamos a olhar, assim, eu vi que deu um burburinho. Eu perguntei, quem que houve? E aí o filho dele, que sabia, chegou pra nós e disse, não, vai dar, agora vai fechar o tempo.
5: A briga por cima
2: vai
5: do caixão.
2: Vai fechar o tempo, por quê? Porque a minha mãe vai enxergar ela. E a minha mãe sabe quem ela é.
0: Aí
2: que eu quero dizer, cara, não deu nem um minuto, assim, e o tempo fechou.
4: Ah, eu tive esse
2: respeito. E aí, caraca.
5: Briga em velório é a coisa mais...
1: Quem tinha que apanhar tava morto.
2: Não, ali não tinha nada, né?
1: Quem tinha que apanhar já tava morto.
2: Que é isso? Pô, que situação, sério, cara.
0: É, não massa, tu atone. Ele é fate doi.
2: Não vai contar? O que eu vou contar?
3: Mas nem todo mundo tem essa vidinha ruim aí.
2: É?
3: Tem gente que tem uma vida melhor. Vou contar-lhes a história de Josias. Enviada por João Pedro. Certo dia, Josias vai ao médico, pois estava sentindo muita dor nos testículos. Chegando lá, o doutor pergunta: mas então, Josias, qual o motivo de você ter vindo aqui hoje?
6: Ah, doutor, ultimamente ando sentindo muita dor nos vagos. Resolvi vir aqui pra ver o que eu tenho que fazer pro senhor me ajudar a não sentir tanta dor.
3: Aí o médico então pergunta: mas Josias, então podem ser várias coisas. Me conte um pouco da sua rotina, como anda a sua vida sexual?
6: Tá mais ou menos. Acordo de manhã, dou uma com a Mariazinha. Depois levanto pra tomar meu café. Depois do café, tomo um banho e dou mais uma com a Mariazinha. Me arrumo, vou trabalhar, passo o dia no Miaral. Quando volto pra trabalhar, de casa, pra almoçar, dou mais uma com a Mariazinha. Almoço, tiro uma pestaninha ali, descanso 15 minutinhos. Antes de voltar pro Miaral, o que eu faço? Dou mais uma com a Mariazinha. Quando eu vou de tarde pra casa, pro café da tarde, o que eu faço? Dou-lhe mais uma manteigada na Mariazinha. Retorno pro Miará. À noite, quando chego em casa, banho e o quê? Mariazinha. Depois vou jantar. Aí vou pra cama e antes de dormir, mais uma com a Mariazinha.
3: Porra.
6: Assim eu vou dormir bem tranquilo, doutor.
3: Aí, doutor, olha pro Josias e diz: bom, mas então tá explicado, né, seu Josias, por que o senhor anda sentindo essas dores nos testículos? O senhor tem uma rotina sexual muito intensa durante o dia. É normal que o corpo em algum momento

0: Sandrinho?
1: Uma quando acorde e uma antes de dormir.
2: Tu faz isso, Sandrinho?
1: Ah, todo dia.
2: Todo dia.
3: É mesmo? E qual é o conteúdo que dita o ritmo do teu exercício?
2: Qual é a tua inspiração, Sandrinho?
1: Ah, a internet é o livro aberto da imaginação.
3: É aquele que tu gosta de pesquisar. Onde
1: é que tá lá na tua barra de pesquisa lá, Sandrinho?
0: No MILF.
2: Bacana! Ah, o Sandrinho gosta de mil.
3: Direto. Cara, qualquer coisa que envolva.
1: Eu gosto de mães.
4: Certo. Eu gosto de mães.
2: Cara, mas é de mãe.
0: É o que
3: Não tá, Sandrinho, mas qual é a pira? O que, é que tem de diferente, Sandrinho?
1: Ah, é que numa semana elas estão com a criança e na outra elas estão livres.
0: É, tu vai deixar.
1: Então tem uma semana livre.
2: Não, tu tá falando mães solteiras, né?
1: Claro.
2: Mãe, então fala, eu gosto de mães solteiras.
1: Mãe solteira é o canal.
2: Isso, tá.
3: É o canal.
1: Ele é malandro.
0: É o canal. Olha pra ele, tu vê a malandragem.
4: O Sandrinho é aquele que se faz e
3: ele não tava. Ele usa roupa de malandro.
2: Essa cara
0: de
2: uma
0: cara de otário. Parece um colega nosso aqui.
2: Ô, Sandrinho, uma dúvida que eu tenho é só separada, né, Sandrinho?
1: Não, eu não gosto de apanhar.
2: Mas só por isso?
1: Claro.
2: Se não apanhasse dos maridos, tava tudo certo.
1: Tu nunca apanhou num marido?
2: Nunca.
1: Nossa, é a pior coisa que tem.
2: É mesmo, Sandrinho?
4: Já apanhou, Sandrinho?
1: Duas vezes.
2: Fica a dica, então, Sandrinho.
3: Mas tu apanhou querendo.
1: Não, claro que não, tá louco?
2: Mas apanhou feliz ou apanhou triste?
1: Feliz.
2: Feliz. Rafinha!
4: Fala, Alexandre.
2: O que é que tu tem pra botar pra nós aí antes do compadre?
4: Talvez a melhor piada da semana.
2: É mesmo, hoje é só segunda-feira.
4: Fala, meus expoentes.
2: Hoje é só segunda-feira.
4: Eu me chamo Luiz, falo aqui de São Francisco do Sul.
1: Viu só?
4: Sempre escuto vocês, tanto na rádio quanto no Spotify, mas nunca interagi com vocês por nenhum canal. Hoje lembrei de uma piada e já logo pensei, é a cara do Pretinho, vou mandar pra esses amigos gaúchos. Só antes de enviar, por favor, deixa um e-mail aqui daí, cadê a porra do endereço do e-mail de vocês, cara? É, há 19 anos...
3: pretinhobásico@atlantida.com.br.
4: Não, tu me desculpa, eu tô falando muito alto. Tu tá quase dormindo em pé aí. pretinhobásico@atlantida.com.br.
2: 5 da manhã, legal. 5 da manhã.
4: 5 da manhã é foda, né? Pesquisei no Google, encontrei uma postagem do Twitter 12 anos atrás. Bom, segue a piada, um rapaz.
2: Que e-mail ele achou que era do programa?
4: Tu quer brigar com o ouvinte, Luiz?
2: Sim. Nesse caso aí.
4: Sim.
2: Nesse caso aí, sim. Falou e-mail pro ouvinte?
4: pretinhobásico@atlantida.com.br, 19 anos.
2: Importante é que o e-mail dele chegou, né? Ou seja, ele sabia, né?
4: Ele pesquisou no Google,
2: pesquisou,
4: né?
2: No Google.
4: Se vocês prestassem atenção.
2: O nome disso é proatividade. Quando não souber alguma coisa, vai no Google.
1: Digitar no chat de PT.
4: Exato. O rapaz
2: vê uma moça. Pensado com a lógica da proatividade.
3: Vamos pra melhor piada da semana.
4: O rapaz vê uma moça, Vini, lindíssima, lendo um livro no parque.
0: Ai, pai, sim.
4: E decide tentar uma aproximação.
2: Ele a moça lendo.
4: Devagar.
2: Não, tá errado.
4: Sim, a moça lendo. Como eu li agora nessa porra do início.
2: Momento errado de abordar a moça. Ela tá lendo. Não se incomoda, pessoal.
4: Lelê, é uma piada, Lelê. Não vai fazer diferença
3: agora
4: se tá certo ou errado.
3: Alexandre. Agora tu foi insuportável.
4: 40 minutinhos, né?
2: Não.
4: Se é qualquer outro, não, já tinha do programa.
2: Repressão verbal, tá ótimo.
3: É, claro que tá ótimo.
4: Claro, tá ótimo. Tu faz o que tu quiser.
2: Melhor piada da
4: semana. Na mesa aqui,
3: já diria o integrante do programa. Os caras vão dar na cara dele aí.
2: Melhor piada.
4: Aí uma. Olha só como vocês tiraram toda a atenção. Mas eu, como sou focado, sigo. Oi, tudo bem? O que você tá lendo de tão interessante? Aí a moça fecha o livro, olha pra ele e responde: ai, é uma pesquisa científica fascinante sobre anatomia masculina. Ai, curioso. Aí o cara, né, querendo impressionar o rapaz, pergunta: é mesmo? Mas e pode me dizer o que que diz a pesquisa? Eu vou te explicar. Bom, os dados mostram que os índios norte-americanos têm os órgãos mais longos, os poloneses têm os mais grossos e os latinos são os que possuem a melhor performance de todos. Ela faz uma pausa, dá um sorrisinho e pergunta: ah, mas enfim, não nos apresentamos, qual o seu nome? O magrão estufa o peitoral, faz uma cara de intelectual e responde: prazer, me chamo Touro Sentado Wasilisk Rodrigues.
0: Wasilisk
4: só pra completar. Mas Touro Sentado é muito tigre. Feder, desculpa o e-mail longo. Sou público do Rafinha e do Ivan. Mestre, manda um privilégio, Lelé. E é isso, é o Luiz lá de São Francisco do Sul. É isso, galera.
2: Eu gostei da piada, hein?
4: Falei que era
2: foi a melhor da semana até agora.
4: Aqui
2: em São Francisco do Sul. Aqui.
4: Aqui, o que aconteceu agora?
2: Que loucura. Não aconteceu nada, cara. O programa tá rolando, acaba às 7.
4: Não, que deu uma parada.
2: Mas tu tem pressa?
4: Não dá pra deixar espaço no rádio.
2: Não, isso é um conceito antigo de rádio.
4: Então, né? Vamos deixar alguns espaços.
0: Vamos fazer minutinhos.
2: Belezinha, tem o quê?

0: E aí, Lelezinho?
1: Oi?
0: O que tu tem aí?
2: Oi? Suro, tudo bem, Lele?
1: Bom, Lele, boa tarde.
0: Como é que tu pegou o papel ali?
1: Eu achei que tem problema. Quer saber que tem problema de audição?
2: É meio longo esse dia.
0: Então vai tu, né?
2: Mas eu posso falar uma coisa que tu vai gostar.
0: O que que
2: você vai? Lembrei de hoje de manhã.
0: Que horas?
2: Onde é que
0: tu tava exatamente?
1: Quando acordou ferrado.
2: Eu tava entrando na cidade hoje de manhã,
0: Alexandre. Ah, e aí?
2: Aquele horário assim, tipo, sei lá, 10 para as 8 da manhã.
0: Ah, horáriozinho bom.
2: Aquele horário assim que tá
0: todo mundo tá ali.
2: Toda a grande Porto Alegre tentando entrar em Porto Alegre.
0: Isso.
2: E tava mais demorado. Hoje.
0: Por quê?
2: Que eu descobri ali no acesso à rodoviária.
0: Deixa eu tentar adivinhar. Os caras estavam carpindo ali, capinando ali.
2: Exatamente.
0: De manhã cedinho pra todo mundo ver.
2: No horário.
0: Que legal.
2: Que tava todo mundo entrando na cidade.
0: De noite, onde não passa ninguém, não querem, né?
2: Não,
0: botar uns holofotes ali, não querem essa
2: aí
0: hora.
2: Demorou, né? Uns 15 minutos pra apertar na cidade.
0: Tem que parabenizar.
2: Mais, eu lembrei de ti.
0: É, foda.
2: Então parabenizar os envolvidos por
0: tem
2: isso.
0: Tem que parabenizar o pessoal.
1: Aí eu reclamei aqui, hein? Fazia tempo, né?
2: Mas aqui é brincadeira.
0: Cara, sabe o que fica, cara? Tu vê tanta coisa errada na cidade que tu pensa o seguinte, cara, este lugar não tem alguém que pense
2: não
0: nele.
2: Tem, não é possível.
0: Não,
2: é possível.
0: Não tem alguém que pense
1: é
0: neste
1: bom,
0: lugar.
1: O horário
0: pra aliviar, pra melhorar, pra facilitar a vida das pessoas. Não tem, cara.
2: Ao natural, quem vem da Grande Porto Alegre entrando pela rodoviária, normalmente demora uns 40 minutos pra entrar na cidade, tá? É. Da Arena do Grêmio até ali. Não, tá natural, 30, 40 minutos, tá? Hoje demorou quase uma hora.
1: Vai adiantar.
0: Os caras param, fecham uma fila inteira, uma faixa inteira pro cara. Ah, tá louco.
1: Vai a deputado.
0: Eu não irei.
1: Eu voto em ti.
0: A lugar algum neste sentido.
1: Eu voto em ti. Eu também vou votar em ti.
2: Cara,
0: eu não vou me candidatar a nada.
2: Eu também não tenho.
3: Qual é o teu número?
0: De quê?
1: 999, o cara tá no telefone do cara.
0: Número de quê?
1: Pra botar na urna.
0: Pé 44.
1: Que isso, hein? Ai, pesudo.
0: Ai, pesudo.
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3: Que legal, hein, cara?
0: Vocês estão rindo.
3: Não,
0: aí,
3: tô rindo aqui, mano. Depois a gente te conta.
1: Tem que mandar um kitzinho.
3: Por causa do kit.
1: Eu
3: kit.
1: Também, né?
0: Ai, pai.
3: Nego Velho, né?
2: Não, o Nego Velho nos prometeu um kit feijoada e nada, hein?
3: É. Não, mas tá vindo também.
1: Não, mas não,
3: tá prometido.
1: Não, tá
2: vendo. Agora caiu a temperatura.
3: É que o pessoal gostou tanto que ele quer mais, né? Então vai rolar mais.
1: Maravilhoso.
3: Mas, cara, eu quero só repartir com vocês uma das maiores emoções da minha vida. Aconteceu no sábado agora.
0: Em Alegrete.
3: No Alegrete.
0: No Alegrete.
3: A gente foi pra lá, cara, pra uma homenagem ao meu pai, Bagre Fagundes, e eu pude, cara, depois de tantos anos, chegar num lugar com mais de 10 mil pessoas na frente do Centro Cultural.
0: Caramba.
3: Lá, acompanhado de um monte de amigos, cara, e fazer uma homenagem pro autor do canto alegretense.
0: Oh,
3: e eu tava no palco com a minha mãe, Dona Marlene, com meu pai, Bagre Fagundes, com a minha mana, Luciana Fagundes, Paulinho, Ernesto e eu, cara, e eu dizendo assim, ó, uma vez lá atrás, quando eu saí daqui, cara, eu sonhei com isso, que a gente pudesse um dia construir uma história de arte, de música, de cultura, de representar a nossa cidade, e eu me lembro da cena do meu avô ouvindo pela primeira vez o canto alegretense, e ele disse, essa música vai imortalizar nossa família e vai imortalizar a nossa história de música gauchesca. E aí ficou aquele cara, ah, o avô tá se emocionando demais, tá, tá. E eu vou, que eu tenho o nome dele, né, eu chamo Euclides Fagundes Neto, por causa do vô. E o pai, que é o Euclides Fagundes Filho, foi o cara que recebeu essa homenagem junto com o tio Nico, né? Ontem, no sábado, na verdade, com a cidade toda ali cantando com a gente, cara, num momento
0: que
3: muito emocionante.
0: Linda.
3: Uma lista de artistas maravilhosos, assim. E eu, a poucos metros, cara, do lugar onde a gente cantou Origens, por exemplo, que foi a abertura do Galpão Crioulo durante muito tempo, foi apresentado no ginásio do Oswaldo Aranha, que era ao lado desse teatro aí, desse centro cultural, né? Lá em Alegrete. Então, cara, foi uma noite assim,
0: demais,
3: simplesmente
0: muito
3: espetacular, cara, espetacular, assim, que eu vou guardar pra sempre. Então, agradecer muito ao Caetano também, que foi o cara que coordenou isso, a dos Anjos, que é a história do Caetano, dentro dessa continuidade do pai dele que criou o Grande Encontro. É, cara, isso aqui ficou pra sempre na minha vida,
0: que
3: assim, foi uma noite inacreditável, assim, de emocionante.
0: Inacreditável. Coisa linda, meu compadre. Parabéns,
3: com vocês,
0: que história
3: foi
0: bonita.
3: Muito bacana.
0: Que obrigado.
1: Isso, hein, parabéns.
4: Vai.
3: Parabéns,
4: legal,
3: meu. Parabéns.
4: Gosto muito de você, Lili.
1: Não é esse Caetano, burro.
0: Não, tudo.
4: Não é possível.
2: Não é possível.
3: Quando o Ivan chama o cara de burro.
2: 10 minutos.

0: Pra 7, vamos fazer os classificados do Pretinho, anunciar de graça aqui a oferta da nossa audiência. 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
1: Olha aí, hein?
2: Classificados do Pretinho.
3: Boa tarde, Pretinhos. Boa tarde. Vendo apartamento mobiliado no bairro Estância Velha, em Canoas.
4: Opa! É.
3: Com uma infra top pra criançada e pra quem quer descansar. Caramba. Sei que o kitnet...
1: É adesivo.
3: Entre parênteses, o Rafinha vai ter algo pra falar.
1: Muito
3: bonito.
1: Mas foi
3: o que o meu bolso na época deu pra comprar.
1: Parabéns, todo mundo desejaria ter um teto tão legal assim, um lugar confortável pra morar.
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5: Calma, tô anotando aqui, cara.
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3: meu AP vai ficar inteirinho nele. Móveis planejados, cozinha completa, geladeira frost free, fogão, forno, micro-ondas, sugar, ou sugar que fala.
1: Sugar.
0: A sugar. É o sugar é aquele...
3: Sugar, né?
0: Aquele...
3: É a música do mais autor, né?
0: Exatamente. Sugar.
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3: Valor. 350 mil.
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3: Mas tu se disser que ouviu o kitnet reclamar.
1: Não, tá completo?
3: Eu baixo pra 340.
0: Quantos metros quadrados? Quantos metros quadrados?
3: Cara, é bom, hein?
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3: é
4: mais por tudo que tá dentro.
3: Via
4: tá
3: Pix ou financiamento. Manda e-mail que a gente conversa.
1: Cara, faz um Pix de 340 mil, tá bem hoje.
3: Se eu vender aqui pelo PB, marque um dia e vamos almoçar na churrascaria Schneider. Não, não tudo pago por mim.
1: Na Schneider!
3: Não deu pra criar outro e-mail, então vai ter que ser o meu mesmo. Bah, tava tudo bom até chegar aqui.
0: É, não quer vender.
3: ISK. .chagas@gmail.com.
0: Ah, não, fácil. ISK.chagas.
3: ISK.chagas@gmail.com.
0: Acho que é de skate.
3: Acho que é de Isaac.
1: É.
5: Não, acho que é de Isca.
0: Tô brincando.
5: Isca ele é Isaac,
4: não.
5: Ele
4: é de Flávio,
5: não sei.
3: Isca. ISK.chagas@gmail.com. Pro AP. Em Canoas por 340
1: pesquisas. Mas não é Estância Velha?
0: Já voltamos. Bairro é Estância Velha.
5: Só pra é no bairro Canoas, hein?
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3: Tamo de volta com o Pretinho Básico. Muito obrigado pela sua... Queria falar, Rafinha, alguma coisa?
4: Não, não. Não vou te atrapalhar no final do craque do programa, bem capaz, né?
3: Tu não queria falar nada? Não queria perguntar alguma coisa pro Vini?
4: Ah, o Gomes quer.
3: Não, tu?
4: Não, eu não quero.
3: Por quê?
4: Porque o Gomes quer. E eu acho que eu tenho...
5: Eu queria perguntar... Não, amarelo.
3: Era o Rafinha que ia perguntar.
5: Eu ia perguntar.
3: Não, era o Rafinha que ia perguntar.
5: Não, o Rafinha ia ter amarelo. Vamos
3: curtir. Rafinha, Vini, eu quero que tu pergunte pro Vini.
4: Não, agora vai ser o Gomes. A gente combinou.
5: Qual é a palavra que o elefante letrado acabou de nos ensinar?
4: E o significado, que é o Gomes, que era isso que ele queria fazer contigo.
5: Cara, foi o necessário pra galera aprender.
4: O necessário.
3: Não tava prestando atenção, né, galão?
5: Não tava.
3: É mais bonito dizer, então, né, Vini? Não ouvi, não prestei atenção, mas o Rafinha ouviu e prestou.
5: E aí,
3: que o Rafinha vai trazer pra gente a palavra e o significado, porque...
4: É a uma, né?
3: É a mesma da uma.
4: Isso aí.
3: A uma eu te falei.
5: Eu não tava no da uma, tu escutou duas vezes.
3: Exatamente, ele escutou duas vezes.
4: Incrível que pareça.
3: O quê?
4: Nos dois programas eu não prestei atenção.
3: Nem quando eu expliquei.
4: Ah, tô resolvendo um monte de coisa.
3: Nos dois programas da apresentação e na explicação do Fetter, não prestei atenção.
5: Não, também não.
4: Tá mexendo no celular, né?
3: É um erro. Que pena, cara. Infelizmente, então. Mas a nossa audiência é certamente esperta, inteligente. Presta atenção, porque a gente tá aqui pra ensinar, né? A plataforma Elefante Letrado. Não, o homem sabe, óbvio. O homem sabe, mas...
4: Explica,
3: o homem sabe.
5: Fala aí. A palavra é idiosincrasia.
3: Isso.
5: Que quer dizer o quê? Que
6: significa o quê?
5: Significa a cultura que pertence a um povo. Se não for também, eu não sei.
3: Mas de uma forma,
5: não
3: tem a ver com de uma índio, forma não. Individual,
5: idiosincrasia.
3: Idiosincrasia, de uma forma individual, é a tua maneira de ser, é o teu temperamento, é a maneira como tu te relaciona, tua é idiosincrasia.
5: Não é a cultura pertencente ao povo.
3: E no caso, idiosincrasia. Não é índio, é idio.
5: Não, mas idiosincrasia
3: é a maneira de ser dos índios.
4: Nem o Vini, nem o Lelê, nem ninguém presta atenção.
5: Mas eu fui tirgueito no sudeu.
3: Que pena, que pena. Não tem problema. Então vamos abrir a votação para craque do episódio, começando com o melhor de todos, em silêncio absoluto. Em silêncio absoluto, mais nobre e educado integrante desta mesa, Neto Fagundes.
6: Cara, eu já tinha prometido e só melhorou durante o passado tempo. Rafa Gomes, né?
3: Rafa Gomes. Posso fazer uma pergunta, Neto? Foi pelos destaques ou pela performance?
6: Não, eu acho que antes, né? A organização do andamento de tudo, respondeu todas as perguntas, né? Inclusive a idiosincrasia.
4: Isso.
6: Né? Parabéns, Rafa. Muito
3: tá bem.
6: Bom.
3: E tu, Gomes, vai votar em quem? Por tua
5: eu vou retribuir o voto no Neto Fagundes.
3: Neto, claro.
5: Por algum
3: motivo?
5: É porque eu gostei muito da piada do Guedes.
3: Do Guedes,
5: né? O Nego Velho Guedes.
3: O Guedes veio bem.
5: O Nego Velho Guedes.
3: Aliás, podia começar a meter uns sobrenomes no Nego Velho, né?
5: Nego Velho, o Guedes.
3: Só sobrenome de Nego Velho. Guedes é sobrenome de Nego Velho.
6: Nego Velho, mesmo, o sobrenome nunca tem o S final. É o Guedes.
3: Guedes.
6: É o Fernandes.
3: O Guedes. E tu, Lelê? Lelê Guedes.
7: Ah, cara.
3: Vamos ver.
7: O
3: teu tempo, Lelê, também, sem pressão.
7: Não, a piada do Neto foi maravilhosa.
3: Foi.
4: Então, vocês esqueceram a minha, né? A minha puta, aquela piada foi maravilhosa.
5: É que o touro sentado.
7: Verdade. Mas eu confesso que eu te atrapalhei na tua piada.
4: Ah, mas eu trabalho com...
3: Lelê, no teu tempo, Lelê. Também não quero te apressar aqui.
7: Eu vou votar no Neto Fagundes.
3: Neto Fagundes. E tu, Léo Oliveira, tá chorando por quê, Ivan?
8: Eu ia votar no Rafinha pela honestidade.
3: Qual honestidade?
8: De dizer, eu não sei o que é idiosincrasia.
5: Eu não prestei atenção duas vezes.
3: É índio.
8: Então eu voto na honestidade.
5: Tá, mas peraí.
3: Então o teu voto é no Rafinha Menegasso.
8: Pela honestidade. Hoje é no Rafael
3: Hoje
8: Menegasso.
3: Hoje é pela honestidade.
5: Mas eu fui honesto antes dele.
3: Não. Tu tentou aplicar.
8: Tu vem alcoolizado comigo. Eu preciso mostrar comigo lá embaixo.
3: Obrigado.
8: Nós temos um corredor de 2009 no centro. Eu e tu às 8.
3: Vamos, Vini. Vota aí. Vota em qualquer um logo pra acabar. Vai.
5: Tô pelo
8: aqui nós temos um jogo de dominó aí, feito
3: na cabeça. Semana mais curta. Semana mais curta essa, né? Mais curta, sexta-feira.
7: Não tem tanta pressa aí.
3: Não, mas é que tem outros programas pra entrar no ar agora. Os patrocinadores, os programas. E aí, vai votar ou não, filho?
6: Vou votar, pai.
8: Não faz isso, não faz.

0: É isso. Porque
1: no teu tempo, tá?
0: Ah, tá. Logo tu.
2: Sim. Eu... Você tem uma hora pra pensar no
0: cara, mano. Eu vou votar no Neto Fagundes.
1: Neto Fagundes.
0: Valeu, Vini.
1: Tá bem.
0: Obrigado,
1: ótimo.
0: É.
1: E por último, mas não menos importante.
3: Talvez.
0: Talvez mais
3: importante. Mais, é. O quê? É, outra coisa que eu tô pensando. Sou eu que tenho que votar agora.
1: Isso, por último, mas não menos importante.
3: Vou votar em ti.
2: Só aí, tem que erguer o chefe. Tem que erguer o olho.
0: A olhada pra votar foi a melhor. Vou votar.
1: Tô com pena de ti, vou votar em ti.
0: Por quê?
1: Por que tu tá votando em mim?
3: Produziu bem, não tiltou tanto. Só acho que foi ruim, deveria ter expulsado o Lelê. Lelê faz o que quer no programa, mas eu já acostumei.
1: Tu expulsa alguém quando
0: tu tá aqui? Só porque eu falei badalhoca.
1: Tu expulsa alguém quando tu tá apresentando na minha vez?
0: Não, porque tu não expulsa, não, ele já me expulsou.
1: Então quem é que expulsa?
3: Eu já expulso sexta-feira.
1: Quem é que expulsa? É outro?
3: Tu.
1: Então eu que expulso.
3: Não, por isso que eu votei em ti. Eu deveria ter votado.
1: Só um pouquinho, só um pouquinho. Sexta-feira eu fui expulso. Como é que eu faço?
0: Sim, mas é que tu teve que chegar no auge.
2: É, não interessa, ele disse que eu posso fazer o que eu quero.
1: Olha
2: o
1: limite, é bem mais expulso. Nós temos que encerrar. Eu vou votar no Neto Fagundes, obviamente, pela educação, pela nobreza, por sempre entender o posicionamento que ele tem que ter aqui nessa mesa, diferente de todos vocês que são os irresponsáveis, inconsequentes. Se não acertar esse troço no olho, eu vou te furar os dois olhos.
2: É, vamos liberar o soco. Vamos liberar o soco quando alguém acertar isso aí no olho.
1: Vamos liberar.
2: Que dá horas pra acertar no olho.
1: Se tu acertar esse troço de álcool no olho.
2: Soco, daí é soco.
1: Boa sorte tua que eu tô de óculos daí.
2: Quem falou que eu vou?
0: Então pode jogar.
2: E o goleirão lá, o goleirão fez o final de semana agora lá.
3: Ah, deu um
2: Andrada,
3: ponto
2: lá.
1: Que loucura, né?
3: Trairá.
1: Ó, meu irmão, era isso por enquanto, hein? Muito obrigado pela sua audiência nesta segunda-feira. Estaremos aqui ao vivo ainda terça, quarta e quinta, sexta-feira. Ruim pra nós, feriadinho. Feriadinho, somos trabalhadores. Estaremos desfrutando do feriadinho de sexta-feira, dia do trabalhador. Mas até lá, a gente vai se divertindo e contamos com você na nossa audiência e na parceria. Um abraço, boa noite de segunda, tchau.
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0: Atlântida, todo mundo tá ouvindo a Rádio das Nossas Vidas, noite de sábado, 7 horinhas, estamos chegando com o já clássico ATL Bands. É o programa da Atlântida que existe para alavancar a cena rock, a atual cena rock do Rio Grande do Sul e trazer de novo, claro, aqueles clássicos momentos que eu vivi há bastante tempo, desde os anos 80, e agora eu tenho comigo aqui o Theo Fetter, que tá também sendo uma das alavancas para este novo momento do rock gaúcho. E aí, Theo, tudo bem, cara? Boa noite.
1: Ah, tudo certo. Boa noite a todos. Estamos aí, mais um sábado, como sempre. Hoje também vamos ter mais convidados.
0: O que que vai ter hoje?
1: Hoje a gente vai receber uma banda que quem ouve o programa já conhece. Quem frequentou o Planeta Atlântida já conhece.
0: Exatamente. A banda que saiu daqui para tocar no Planeta.
1: Exatamente. E uma banda que atualmente está numa turnê em 3 países diferentes.
0: Olha isso, internacional, cara.
1: Chegou agora há pouco de Montevideo.
0: Que beleza.
1: Tá chegando pra fazer a entrevista hoje. A gente tá falando, claro, da Bela e o Homo da Bruxa.
0: Baita.
1: Banda, talvez o grande nome da cena atualmente aqui de Porto Alegre. Uh-huh. Um dos grandes nomes da cena do rock alternativo nacional. Já estão fazendo shows pra casas de milhares de pessoas.
0: Em outros lugares do Brasil, e também agora no exterior. Que demais. Então vamos dar-lhe aqui o play nesse ATL Bands dessa noite de sábado. Daqui a pouquinho o Theo troca essa ideia com a Bela e o Olmo.

0: Tele Bands na Rádio Atlântida, a rádio das nossas vidas. Agora chegou o momento que a gente prometeu no começo do programa. A gente acabou de ouvir bem no seu aniversário da Bela e o Omo da Bruxa, que tá aqui no estúdio com a gente. Fala, Pedro.
1: Olá, boa tarde.
0: Também tá aqui a Júlia.
2: Oiê.
0: E o Rick.
3: Alô, turma.
0: A Bela e o Omo da Bruxa tá nesse momento numa turnê que se chama Tripla Fronteira, né?
1: Tripla Fronteira Tour, sim. Ela mesma.
0: Já tá craque no espanhol,
1: sim,
0: né? Porque essa semana passada vocês tocaram em Buenos Aires e Montevideo.
1: E La Plata.
0: E La Plata, três shows fora do Brasil. É a primeira vez que vocês tocam fora do Brasil?
1: Primeira vez, sim, com certeza. Uhum. E também pra nós, eu, a Júlia e o Lipo, que não tá aqui hoje, mas faz parte da Bela também. Primeira vez que a gente vai pra fora do Brasil também.
0: Pá.
1: O Rick já tinha ido a passeio assim, não a tocar, né? Mas lindo, lindo, muito lindo.
0: Cara, e é bonito ver isso. É legal ver a cena da América Latina se juntando pra fazer uma turnê. Vocês estão fazendo em parceria com a banda argentina Buenos Vampiros, né?
1: Isso.
0: E como é que tá sendo isso, cara? Como é que tá sendo fazer turnê com uns malucos que nem falam português? Qual é a moral disso?
3: Ah, a gente tá sendo muito bem. É, foi uma aposta. A gente só conhecia a banda virtualmente. E em dezembro fizemos convite de rodar juntos, porque rolou uma intuição, assim, de que faria sentido cruzar os públicos. A gente viu

0: que eles estavam trabalhando muito bem, fazendo turnê por vários lugares, turnê na Europa, enfim. E a gente sentiu que poderia ter semelhanças, assim, de forma de pensar.
1: De público, até.
0: De público. E eles nunca tinham vindo pro Brasil e a gente nunca tinha ido pra Argentina e pro Uruguai. Então a gente resolveu unir essa experiência de cada um para poder ajudar as duas bandas a cruzarem fronteiras e apresentarem um trabalho para um público novo, assim. E bom, a gente tá agora um terço da turnê feita e o pessoal é querido demais, estão pegando junto no trampo e a gente tá muito animado de poder apresentar essa banda aí para Porto Alegre
2: e pro
0: resto do Brasil.
2: Foi o Brasil, vocês vão subir agora o Brasil, né? Tem show em Porto Alegre sábado. Na hora, que horas é o show sábado?
3: É o show, as portas do show abrem às 19h. E os shows começam pelas 9, 8. É bom não falar muito, né? Para as pessoas.
2: Não é. Mas quem tá assim ouvindo agora no rádio, na hora que o programa vai ao ar.
3: Sim, ah, perfeito.
2: Vai dar tempo de chegar ainda no show, perfeito. Se quiser. Não, se não tiver nada para fazer no sábado, sim, dá para chegar,
3: não,
2: dá para colar.
3: Coisa também, pelo amor de Deus.
2: Não, cancela e vai, cancela, vale a pena.
3: Tipo assim, a gente toca em Porto Alegre direto, né? Mas assim, estamos trazendo uma banda da Argentina, muito top, góticos, pós-punk, doidões, com um show lindo, muito profissional. Então, tipo assim, isso vocês não vão ver todo dia, toda semana, todo mês. Então venham, Porto Alegre, saiam de casa.
2: E é no Yerba, né? No Yerba Skate
3: Yerba
2: Shop.
3: Skate Shop, perfeito.
2: Que vocês fizeram um show no finzinho do ano passado ali, inclusive. Sim. A Harry, que tocou nesse bloco uma música da Harry, abriu esse show, né?
3: Sim.
2: Foi um show... Cara, eu nunca vi nada igual, assim, em anos de frequentando shows em diversas cenas. Eu nunca vi um show de vocês em cima e a galera dentro de uma piscina, numa pista de skate. Vai repetir esse show, vale muito a pena ir, é muito massa. E agora vocês vão tocar em Porto Alegre e depois vão pra onde?
3: A gente parte, na verdade, a gente vai tocar em Caxias,
1: na sexta-feira,
3: né, Caxias do Sul, no Pub Velho Louco, depois tocamos em Porto Alegre, e depois vamos subindo de capital em capital, Florianópolis, Curitiba, São Paulo, Campinas?
0: Não, antes de Curitiba a gente toca em Balneário Camboriú.
1: Curitiba, São Paulo, Rio e
3: BH.
2: Isso. Pô, que maravilha, então. Muito legal poder receber vocês aqui no programa. Muito bom ver vocês aqui dentro, ver vocês indo em rádio, fazendo essa promoção, porque muita gente fala, que legal o programa, mas se não fossem bandas como vocês, não ia ter programa. A gente não ia ter o que tocar aqui. Há uns 10 anos atrás a gente não ia ter o que tocar, porque não tinha tanta banda legal na cena. Então é muito legal ver vocês aqui, é muito bom estar recebendo vocês. Agradeço muito vocês pegarem tempo dessa semana corrida de mídia, né? Que eu recebi uma mensagem da assessoria de vocês duas semanas atrás. Aliás, que chifre assessoria, hein? Que loucura ter assessoria, né? Uns meses atrás, quando eu falei com vocês, não era assessoria.
3: Esquece, velho. Então assim agora.
1: Mas era só a gente responder e-mail.
0: Tem coisas que só tocar no Planeta Atlântida nos faz
2: perceber. Planetários, né?
0: Eu queria deixar aqui o agradecimento oficial ao Theo e a toda a equipe da Rádio Atlântida do Planeta, porque, pra quem não sabe, a gente tocou o nosso primeiro show do ano, foi no festival, edição de 30 anos.
3: Que jeito,
0: assim.
3: Falando.
2: Que jeitão, hein?
0: Vou dizer, até agora eu ainda não elaborei tudo que se passou naquele dia, naquela tarde.
2: E cara, esse show foi muito legal. Tinha uma galera ali pra ver, acho que era o Teto que ia tocar depois, ou o Will.
3: O Brandão
2: ia tocar ali depois. E depois o Will, E cara, a galera no primeiro momento estava meio desconfiada,
3: muito,
2: né? Porque a galera
3: muito.
2: De trap vendo um show de rock, mas cara, vocês ganharam eles de um jeito. Na minha volta tinha uma galera pesquisando vocês, começando a seguir no Instagram, indo no Spotify.
3: Não, foi perfeito.
2: Então, cara, que honra ter recebido vocês no planeta, primeira de muitas, eu espero.
3: Vamos.
2: E que honra receber vocês aqui dentro. A gente vai começar o próximo bloco com mais uma da Bela, chamada Mesmo Assim. Lindo. Até lá.
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0: Esse é o ATL Bands na Atlântida, nesta noite de sábado, no meio do feriadinho.
1: Feriadinho!
0: Foi legal a entrevista, né, cara, com a Bela. Pô, que momento bacana que vive a banda Bela e o Olmo da Bruxa.
1: Dava pra ouvir, eles estão bem cansados, eles fizeram três países em 4 dias. Eles tocaram em La Plata e Buenos Aires, depois tocaram em Montevidéu e depois tocaram em Pelotas direto.
0: Que demais.
1: Mesmo fim de semana, né?
0: Sim.
1: E, cara, muito
0: é a vida
1: legal.
0: De uma banda,
1: é a vida
0: na,
1: de uma
0: estrada,
1: banda na estrada,
0: né?
1: Exato. Eles
0: Band
1: momento,
0: on the Run.
1: Band on the Run. Eles estão num momento muito iluminado na carreira.
0: Sim.
1: Estão num momento que eles estão fazendo essa dobradinha com o Buenos Vampiros, que é uma banda argentina. Uh-huh. Saudoso rock argentino, uh-huh. Grande rock argentino. E onde a banda argentina levou eles para os países que eles tocam, pra banda brasileira, Bela e o Olmo da Bruxa, trazer essa Buenos Vampiros, a banda argentina, pro Brasil.
0: Intercâmbio. Cultural do rock and roll.
1: Sim, como disse, 3 dos 4 membros da banda nunca tinham sequer saído do Brasil.
0: Uau.
1: E saíram direto pra já fazer
0: em
1: show.
0: Em função da música.
1: Isso é muito
0: que
1: legal,
0: demais.
1: Uma honra poder receber eles. Se tu tá ouvindo agora, ainda dá tempo de ir no show deles hoje, tá?
0: Boa.
1: Ainda dá tempo.
0: Onde é que é?
1: É no Yerba Skate Shop, comentamos ali no, na entrevista,
0: tá.
1: É uma pista de skate, onde eles tocam em cima da piscina e a galera fica dentro da piscina vendo o show, olhando pra cima.
0: Que demais!
1: Muito legal, um pico muito massa de
0: com
1: conhecer.
0: Chuva e tudo, sai?
1: Não, é coberto, pista.
0: Ah, é coberto?
1: Não, é profissa, Ele não pode estreitar, é na mesma rua do Fuga.
0: Tá.
1: Baita.
0: Demais.
1: Muito, muito bacana.
0: Então vamos pra lá agora?
1: Vamos fechar todas?
0: Vamos pra lá agora, então. Era isso, fica por aqui o ATL Bands deste sábado. E você que tem uma banda, você que faz um som, manda pra gente aí, manda pra onde, Theo?
1: Manda tanto no site Atlântida, como também, se tu der sorte, eu às vezes olho as DM no Instagram.
0: Às vezes
1: é muita coisa, mas às vezes eu olho, então se tu quiser também manda ali um link que for legal,
0: tem
1: eu vou ver.
0: Ali no site da Atlântida, atlântida.com.br, uma aba bem legal ali, bem fácil.
1: Sim,
0: de achar.
1: Sim, tem um forms muito legal ali, tem um troço bem feitinho.
0: Pra tu
1: a gente recebe centenas de bandas ali, é difícil ver tudo, mas a gente olha.
0: Claro que
1: sim,
0: tem
1: muita coisa legal.
0: Vamos perceber.
1: A gente recebe banda de lugares que tu nem sabe que tem lugar pra
0: no
1: tocar.
0: Mapa.
1: Tu não consegue botar no mapa. É muito louco, mas é muito legal. É muito boa a repercussão que o programa ganha. E é isso, então, mandem suas bandas. Se tu não tiver banda, mas curte as bandas, vai no show das bandas.
0: Boa.
1: Porque as bandas precisam da galera da cena pra sobreviver. E é isso, fechou
0: então, tá.
1: Todas? Vambora?
0: Fechou todas, estamos indo embora. Bom final de semana, bom restinho de feriado. E na segunda-feira eu tô de volta ao meio-dia tocando Discorama. ATL Bands a qualquer momento também em Drops, na programação da Rádio das Nossas Vidas. Tchau.
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4: Na Atlântida, Drop My Club. Bust the Feeling On é aquele caso clássico que o remix supera o original e aí acaba redefinindo tudo. A versão original do Nightcrawler saiu em 1992, mas foi só alguns anos depois quando Mark Kitchen colocou as mãos nessa música que a mágica aconteceu. Ele praticamente reconstruiu esse som de novo, cortou os vocais, criou esse groove quebrado e entregou um som que acabou virando a sua assinatura, o famoso dub do Mark Kitchen. Bom, resultado, um dos maiores hinos da House Music dos anos 90, que através